0: O texto, segundo o senador, será analisado na Câmara e no Senado antes de perder a validade. Caso a votação não ocorra, o imposto voltará a ser cobrado em 9 de setembro. Alcolumbre reafirmou que a medida será pautada no esforço concentrado previsto para ocorrer entre 31 de agosto e 4 de setembro.
1: Nós vamos deliberar e ela virar lei para proteger milhões de brasileiros que usam desse instrumento para adquirir produtos muito baratos e terem qualidade de vida melhor.
0: Alcolumbre também disse que a Comissão de Constituição e Justiça vai analisar na próxima semana as propostas de emenda à Constituição que tratam da segurança pública e do fim da escala 6x1. Davi afirmou estar em contato frequente com o relator da mudança na escala de trabalho, senador Omar Aziz, do PSD do Amazonas.
1: Tenha compreensão da importância da matéria. Me disse que já está construindo um relatório para ser apresentado na próxima quarta-feira na Comissão de Constituição e Justiça.
0: Outra proposta que deve ser pautada na semana que vem é a que cria uma política nacional para os minerais críticos e estratégicos.
2: E o relator da PEC da Segurança Pública, senador Rogério Carvalho, do PT de Sergipe, anunciou que o texto não deve sofrer mudanças no Senado.
3: Já aprovado na Câmara, a proposta está na Comissão de Constituição e Justiça. Repórter Herman Kulitz.
4: O texto altera diversas regras da Constituição para ampliar a atuação da Polícia Federal, endurecer o combate às facções e milícias e reforçar o financiamento do Fundo Nacional de Segurança Pública e do Fundo Penitenciário Nacional, além de aumentar a integração e a cooperação de sistemas e órgãos de segurança pública. Em análise na CCJ, a proposta recebeu diversas emendas, como a do senador Sargento Reginauro, do PSDB do Ceará, que recomendava que os homicídios praticados por organizações criminosas não fossem julgados pelo Tribunal do Júri. Já a emenda do senador Hamilton Mourão, do Republicanos do Rio Grande do Sul, defendia a previsão de um sistema de informação sobre antecedentes criminais. Ambas foram rejeitadas, com o entendimento do relator de que não cabe a implementação dessas mudanças no texto constitucional. Além disso, na opinião do senador, alterar o que já foi aprovado pelos deputados somente atrasaria medidas que precisam ser tomadas contra a criminalidade organizada e iria na contramão da expectativa da sociedade. Porém, as modificações podem ser apresentadas na Comissão de Constituição e Justiça até a discussão final da matéria. O texto ainda precisa ser aprovado em dois turnos no plenário do Senado. Se passar sem alterações, será promulgado e começa a valer. Havendo qualquer mudança, a matéria deverá retornar para a Câmara dos Deputados.
2: O Congresso também vai analisar duas medidas provisórias editadas pelo governo federal para tentar reduzir os impactos das tarifas americanas e da alta internacional do petróleo.
3: As duas medidas provisórias já estão em vigor, mas precisam ser aprovadas por deputados e senadores para continuar valendo. Repórter Patrícia Oliveira.
5: Uma das medidas permite que empresas afetadas pelas novas tarifas impostas pelo governo americano prorroguem por até um ano o cumprimento de compromissos de exportação, com a suspensão de tributos. Já a outra medida libera 3 bilhões de reais para subsidiar a produção e a importação de diesel e gasolina, diante dos efeitos dos conflitos no Oriente Médio sobre o preço do petróleo. Para Carlos Pio, professor de Relações Internacionais da UNB, as medidas são importantes neste momento de emergência, mas o país precisa também adotar estratégias a longo prazo.
6: A gente precisa aumentar a produtividade da economia como um todo, é reforçar as qualificações dos trabalhadores e ampliar o comércio com os outros parceiros de qualquer lugar do planeta, em qualquer setor.
5: As duas medidas provisórias já estão em vigor, mas precisam ser aprovadas por deputados e senadores para continuar valendo.
2: A adolescência é uma fase de muitas transformações e desafios que podem refletir diretamente no desempenho e na permanência dos estudantes na escola. Para apoiar o desenvolvimento dos alunos nessa etapa da vida, um projeto de lei propõe criar a Política Nacional Escola das Adolescências. A proposta é do senador Camilo Santana, do PT do Ceará, ex-ministro da Educação, e está em análise na Comissão de Educação. Pelo texto, a política será voltada aos anos finais do ensino fundamental, do sexto ao nono ano. A ideia é tornar a escola mais atrativa, acolhedora e conectada à realidade dos adolescentes, com estratégias de apoio técnico e financeiro.
3: A medida também busca reduzir as taxas de reprovação e abandono escolar, especialmente no período de transição para o ensino médio. O senador Camilo Santana destaca ainda a importância da educação em tempo integral. Segundo ele, ampliar a permanência de crianças e jovens na escola pode trazer mais benefícios não apenas para a educação, mas também para a segurança.
7: Porque além de dar oportunidade para o nosso jovem passar o dia na escola, fazer as refeições, praticar esporte, é a maior política de prevenção à violência. É você ter a meninada toda na escola nesse país.
2: O Senado também analisa um projeto que cria o programa Escola Sem Partido. De autoria do senador Magno Malta, do PL do Espírito Santo, a proposta altera a Lei de Diretrizes e Bases da Educação para incluir novos princípios e regras para o ensino. O texto prevê a garantia da pluralidade de ideias, da liberdade de crença e da liberdade de consciência. Também proíbe professores de promoverem em sala de aula determinadas concepções ideológicas ou políticas.
3: A proposta está em análise na Comissão de Direitos Humanos, onde é relatada pelo senador Sargento Reginauro, do PSDB do Ceará. Depois, o projeto ainda deve passar pela Comissão de Constituição e Justiça e pela Comissão de Educação.
8: Eleições 2026.
2: As eleições deste ano vão contar com a participação de mais pessoas idosas em relação a 2022.
3: O aumento segue a tendência de envelhecimento populacional apontada pelo IBGE. Repórter Lana Dias.
9: O número de eleitores idosos cresceu cerca de 14% desde as eleições de 2022. Neste ano, 37 milhões e meio poderão votar. Para aqueles entre 60 e 69 anos, o voto é obrigatório, mas acima dos 70 anos, a participação é facultativa. O senador Fernando Dueire, do PSD de Pernambuco, reforçou a importância do voto da terceira idade.
10: A democracia precisa ouvir todas as gerações. Os mais jovens representam o futuro, mas aqueles que são mais experientes carregam uma parte importante da memória e da construção do nosso país.
9: Para a Dorci Antônia de Carvalho, de 83 anos, a participação não deve se limitar ao voto obrigatório.
11: Eu acho que todo mundo que tem mais de 60 anos, 70 anos, devia continuar votando. Eu tenho certeza, temos amigos também que já combinaram, vão votar.
9: O aumento do eleitorado idoso segue a tendência de envelhecimento populacional no Brasil. De acordo com o IBGE, a população com 60 anos ou mais subiu de 11,3% para 16,6% de 2012 a 2025.
3: Com edição de Paula Groba e trabalhos técnicos Eliseu Caires, o Jornal do Senado fica por aqui. Acompanhe agora as notícias da Câmara dos Deputados. Boa noite.
2: Boa noite e até amanhã.
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12: Comissão analisa projetos que reduzem impacto ambiental de plásticos.
13: Deputados aprovam parecer da subcomissão sobre segmento de estética.
12: Parlamentares apresentam medidas de proteção à criança e adolescente.
13: Boa noite. Jefferson Rodrigues, do PSDB de Goiás, propõe novas obrigações para plataformas digitais no combate à exploração sexual de crianças e adolescentes na internet. Ele explica que o texto cria canais de denúncia e respostas rápidas às vítimas e aos órgãos de segurança.
12: Para facilitar a investigação desses crimes, a proposta de Jefferson Rodrigues inclui mecanismos de preservação de registros, metadados e informações de usuários suspeitos. O deputado avalia que a medida amplia a capacidade de identificar os responsáveis e reunir provas no ambiente digital.
13: Está em análise projeto que cria o Programa Nacional Ampara, voltado à prevenção da violência contra crianças, adolescentes e mulheres nas escolas. A proposta de Helena Lima, do PSD de Roraima, prevê formação de profissionais e articulação entre escolas, famílias e segurança pública.
12: O projeto de Helena Lima orienta estudantes sobre como identificar situações de violência e conhecer canais de denúncia e proteção. Para a deputada, a medida busca fortalecer a cultura de paz e o respeito no ambiente escolar.
13: A punição de crimes contra a dignidade sexual praticados com abuso de autoridade é reforçada em projeto apresentado por Samuel Viana, do União de Minas Gerais. A proposta aumenta pela metade a pena por importunação sexual quando o agressor se valer de posição de supervisão sobre a vítima.
12: Samuel Viana aponta que a mudança alcança relações em ambientes educacionais, esportivos, religiosos, culturais e assistenciais, mesmo sem vínculo formal de emprego. O texto também amplia as situações em que a autoridade exercida sobre a vítima pode elevar a pena dos crimes contra a dignidade sexual.
13: Dr. Ismael Alexandrino, do PSD de Goiás, apresentou o projeto que torna crime dar escondido ou à força substância química que reduz a capacidade de reação de alguém, prática conhecida como Boa Noite Cinderela. De acordo com o projeto, o autor poderá ficar preso de 3 a 6 anos.
12: Dr. Ismael Alexandrino alega que o Brasil ainda não possui tipificação penal específica para essa conduta, o que gera impunidade. Para o deputado, o projeto muda isso ao obrigar a coleta imediata de exames, criar um cadastro nacional de ocorrências e a elaboração de campanhas permanentes de prevenção.
8: Justiça.
13: Está em análise projeto de Fábio Choquete, do União de Santa Catarina, que estabelece restrições ao exercício da advocacia por cônjuges, parentes e sócios de magistrados. De acordo com o deputado, a proposta visa ampliar a transparência e evitar conflitos de interesse.
12: O texto de Fábio Choquete permite que partes questionem o patrocínio de causas diante de possíveis vínculos com magistrados. A proposta ainda estabelece sanções, incluindo a exclusão da OAB para advogados que descumprirem as vedações.
8: Saúde.
13: É de autoria de Juarez Costa, do Republicanos de Mato Grosso, o projeto que estabelece diretrizes para o atendimento pelo SUS de mulheres que passam pelo climatério e menopausa. A proposta prevê acompanhamento integral com atuação da atenção primária e acesso a diferentes tratamentos.
12: Juarez Costa ressalta que a matéria prevê também oferta de terapia hormonal pelo SUS quando houver indicação clínica. O deputado acredita que a medida pode reduzir desigualdades no atendimento e ampliar o acesso das mulheres aos cuidados necessários nessa fase da vida.
8: Habitação.
13: Aline Gurgel, do União do Amapá, requer a criação de uma comissão especial para analisar o projeto que trata do financiamento de imóveis urbanos durante situações de emergência sanitária. A proposta suspende as parcelas de financiamentos durante esse período.
12: O projeto também determina que não sejam cobrados juros ou multas durante a suspensão e amplia o prazo para financiamento do Minha Casa Minha Vida. Aline Gurgel lembra que a medida foi apresentada durante a pandemia de Covid-19 para reduzir o impacto da crise sobre as famílias.
8: Esporte.
13: Milton Vieira, do Republicanos de São Paulo, quer garantir imunidade tributária para entidades esportivas sem fins lucrativos. O deputado defende equiparar essas organizações às instituições de educação e assistência social, desde que cumpram os requisitos previstos em lei.
12: A proposta de Milton Vieira abrange entidades certificadas dos movimentos olímpico, paralímpico, clubístico e educacional. Para o deputado, a imunidade pode fortalecer projetos esportivos, ampliar a inclusão social e contribuir para a formação de atletas e cidadãos.
8: Ciência e tecnologia.
13: Rui Falcão, do PT de São Paulo, apresentou relatório favorável ao projeto que amplia o uso de recursos destinados à ciência e tecnologia para financiar iniciativas inovadoras. Ele recomenda aprovação por considerar que a proposta aproxima a pesquisa científica do setor produtivo.
12: Rui Falcão avalia que a medida pode fortalecer empresas de tecnologia e aumentar a competitividade brasileira. O parlamentar afirma que a parceria entre universidades, empresas e governo contribui para a transformação de pesquisa em produtos e serviços para a população.
8: Economia.
13: A Receita Federal anunciou na Câmara mudanças no programa de compras do exterior para evitar a entrada de produtos irregulares. A repórter Silvia Munhato tem mais informações.
14: Ainda este ano, a Receita Federal deve adotar um sistema que vai excluir do seu programa de compras no exterior o remessa conforme as plataformas de comércio internacional que permitirem a venda de produtos subfaturados, falsificados ou que apresentem outros tipos de ilegalidades. A fiscalização das encomendas será aprimorada ainda este ano com o uso de inteligência artificial para analisar o conteúdo dos pacotes. Um dos objetivos é evitar a fiscalização apenas quando a encomenda chega no país, porque a quantidade de remessas não para de crescer. Também será minimizado o problema de vazamento de dados dos destinatários, que acabam sendo alvo de golpes. O deputado Júlio Lopes, do PP do Rio de Janeiro, elogiou o trabalho da Receita e afirmou que é preciso tratar a pirataria de forma especializada em todos os órgãos públicos e citou o problema de sementes fabricadas em desacordo com a regulação nacional.
15: Os caminhões de sementes transgênica feitas fora das regras e fora das normas são aprisionados e não há conhecimento da Polícia Rodoviária Federal, nem da Polícia Federal, nem de órgão nenhum para fazer a apreensão da mercadoria. Então esses têm sido liberados e são casos gravíssimos porque essas sementes, quando feitas fora de norma, elas podem gerar pragas, gerar deformações nas colheitas brasileiras, enfim, no meio ambiente como um todo. Né?
14: O deputado sugeriu ainda que a Receita cruze dados dos 47 milhões de CPFs que fazem compras no exterior com as suas rendas declaradas. Segundo ele, isso deverá revelar irregularidades. De acordo com a Receita Federal, as encomendas do exterior passaram de cerca de 30 milhões de pacotes em 2019 para mais de 200 milhões em 2023. Para este ano, é esperado uma arrecadação recorde com as encomendas, equivalente a 10% de todo o volume importado pelo país, ou 5 bilhões de reais. Da Rádio Câmara de Brasília, Silvio Minhato.
12: Carlos Chiodini, do MDB de Santa Catarina, defende a transferência para Brasília da sede do órgão responsável por regular e fiscalizar o mercado de valores mobiliários no Brasil. O projeto prevê que a mudança da Comissão de Valores Mobiliários seja feita de forma gradual, em até 4 anos.
13: Para Carlos Chiodini, a transferência aproxima a CVM de outros órgãos federais sediados em Brasília, facilitando a articulação entre as instituições. O projeto também assegura aos servidores da autarquia no Rio de Janeiro a opção de se transferir para Brasília ou de permanecer no estado.
12: Stefano Aguiar, do PSD de Minas Gerais, apoia a criação da Frente Parlamentar em defesa do mutualismo, sistema em que as pessoas se associam para compartilhar custos e oferecer proteção patrimonial umas às outras. A proposta, segundo o deputado, é uma alternativa aos seguros tradicionais.
13: A frente pretende reunir parlamentares, governo, empresas e entidades do setor para acompanhar a regulamentação da proteção patrimonial mutualista. Stefano Aguiar acredita que a iniciativa pode ampliar o acesso dos brasileiros a uma opção de proteção competitiva.
8: Comissões.
12: Comissão de Trabalho aprova relatório da subcomissão sobre o setor de estética. A repórter Maria Neves traz os detalhes da medida proposta.
16: A Comissão de Trabalho da Câmara aprovou o relatório final da subcomissão especial sobre o setor de estética, elaborado pela deputada Soraya Santos, do PL do Rio de Janeiro. Além de um projeto de lei que altera a regulamentação das atividades dos profissionais do setor, a relatora apresentou recomendações aos poderes executivo. Soraya Santos argumenta que as interpretações da legislação vêm dificultando o exercício dos profissionais de estética.
17: Estudante de faculdade de estética, migrando para outras carreiras, para biomedicina ou para medicina, passando dificuldades, por exemplo, com uma compra de insumos. Porque se eu não sou reconhecida, não posso comprar. É humilhante eu fazer um curso universitário regulamentado por um órgão público e eu ter que precisar de uma outra pessoa para assinar a compra do material que eu quero trabalhar. Para piorar, a Anvisa e as vigilâncias sanitárias não reconheciam a profissão quando a competência delas não é reconhecer. Quem reconhece profissão é a lei e o Congresso aprovou a profissão.
16: Como forma de solucionar interpretações divergentes, a relatora sugere inserir expressamente na lei que os esteticistas são profissionais da área de saúde para todos os efeitos legais. Outro problema detectado pela subcomissão, segundo Soraya Santos, foi a falta de um currículo nacional que padronize a formação de esteticistas e cosmetólogos. Por isso, ela sugere ao Ministério da Educação que elabore diretrizes curriculares específicas para todos os cursos da área, além de criar mecanismos de certificação técnica para profissionais já formados. A proposta também permite a atuação de profissionais formados em outras áreas da saúde, como esteticistas, desde que façam pós-graduação na área ou passem por exame de proficiência. Da Rádio Câmara de Brasília, Maria Neves.
8: Trabalho.
13: Nicolete, do PL de Roraima, apresentou o projeto que permite a servidores públicos atuarem como microempreendedores individuais. A proposta condiciona a atividade à inexistência de conflito de interesses com as funções exercidas no serviço público.
12: Nicolete afirma que a proibição atual pode levar servidores que realizam atividades nas horas de folga à informalidade. Para ele, a mudança estimula a formalização de pequenos negócios e preserva o funcionamento do serviço público por meio de regras definidas por cada ente federativo.
8: Transportes.
13: Danley de Deus Interhalls, do PSD do Rio Grande do Sul, pede a realização de uma audiência para discutir a concessão da BR-285 no trecho entre Passo Fundo e a região de Ijuí. A proposta prevê a participação de representantes do governo, de órgãos de transporte e de prefeitos.
12: Danley de Deus Interhalls argumenta que a concessão pode acelerar investimentos como duplicação de trechos, construção de terceiras faixas e melhoria da sinalização. Ele afirma que as mudanças podem aumentar a segurança na rodovia e fortalecer a logística e a economia da região.
8: Desenvolvimento regional.
13: Júlio César, do PSD do Piauí, defende projeto que isenta permanentemente os consumidores que produzam a própria energia renovável de pagar pelo uso da rede de distribuição. O texto acaba com a cobrança gradual sobre a energia solar excedente devolvida ao sistema.
12: Júlio César entende que a medida corrige uma distorção que é a cobrança pela energia injetada na rede. Segundo o parlamentar, o objetivo é garantir segurança jurídica, democratizar o acesso à energia limpa e incentivar novos investimentos sem sobrecarregar o cidadão.
8: Agricultura.
13: O projeto de Paulo Teixeira, do PT de São Paulo, proíbe a exportação de animais vivos destinados ao abate ou à engorda. Ele explica que a medida busca reduzir o sofrimento dos animais durante transportes de longa distância e reforçar as políticas de proteção e bem-estar animal.
12: Segundo Paulo Teixeira, a proposta também pretende estimular o processamento da produção pecuária no país, contribuindo para a geração de empregos, renda e arrecadação. A proibição não se aplica a animais destinados à reprodução, pesquisa, melhoramento genético ou conservação de espécies.
8: Votação.
13: A Comissão de Desenvolvimento Econômico da Câmara aprovou dois projetos para reduzir o impacto ambiental no uso de plásticos. Uma das propostas prevê a diminuição gradativa dos microplásticos em cosméticos e produtos de higiene pessoal, como informa o repórter Luiz Cláudio Canuto.
18: Dois projetos sobre redução do impacto ambiental do uso de plásticos foram aprovados pela Comissão de Indústria e Comércio da Câmara dos Deputados. Um deles obriga a classificação dos plásticos usados em produtos produzidos no Brasil ou importados, e o outro projeto trata da redução de microplásticos em cosméticos e produtos de higiene pessoal. A proposta que trata da classificação dos plásticos trata também de reciclagem. O texto aprovado foi apresentado pelo relator, deputado Alexandre Lindenmayer, do PT do Rio Grande do Sul, e muda a Política Nacional de Resíduos Sólidos, com metas progressivas de reciclagem das embalagens. Pela versão aprovada, em até 5 anos, 10% das embalagens plásticas devem ser recicladas. O texto prevê ainda incentivos fiscais para indústrias que usem materiais com desempenho ambiental. A proposta foi inspirada em regulamento da União Europeia. Para o relator, Alexandre Lindenmayer, a regulação é necessária para evitar que o Brasil se torne um depósito de materiais banidos em outros países.
19: A poluição plástica não é apenas um problema visual ou ambiental, mas uma emergência de saúde pública. Estudos recentes têm confirmado a presença de polímeros em tecidos cardíacos humanos e na placenta, elevando o risco de doenças crônicas não transmissíveis, como doenças cardiovasculares.
18: O projeto ainda vai ser analisado pelas Comissões de Defesa do Consumidor e de Constituição e Justiça. Já o outro projeto aprovado, sobre redução gradual e eliminação total do uso de microplásticos em cosméticos e produtos de higiene pessoal, foi para a Comissão de Meio Ambiente. A Comissão de Indústria e Comércio seguiu o voto do relator, deputado Marcelo Queiroz, do PSDB do Rio de Janeiro. O texto considera microplásticos as partículas sólidas, sintéticas, insolúveis em água e não biodegradáveis, com dimensões inferiores a 5 milímetros, de origem petroquímica e colocadas intencionalmente em cosméticos e produtos de higiene pessoal com funções esfoliantes, abrasivas, de limpeza ou de alteração de textura. São ingredientes comuns em esfoliantes faciais e corporais, shampoos, cremes dentais e sabonetes. O relatório de Marcelo Queiroz foi lido pelo deputado Alexandre Lindenmaier.
19: Esses microplásticos tão presentes em produtos cosméticos ou de higiene pessoal com funções esfoliantes e abrasivas, por exemplo, ao serem utilizados e descartados, geram um significativo fator de poluição em águas superficiais com grande potencial de risco à saúde humana. Nestes casos, uma das soluções recomendadas é justamente a de que o poder público atue de forma a regulamentar ou mesmo proibir as atividades responsáveis por causar esse dano coletivo.
18: Pela proposta, o cronograma progressivo de redução a ser cumprido por fabricantes, importadores e formuladores é de 30% em até 3 anos, 60% em 5 anos, 90% em 7 anos e a eliminação total em 10 anos. O cronograma pode ser ajustado com justificativa técnica quando não houver insumo alternativo com o mesmo desempenho, risco à segurança do consumidor na substituição ou impactos ambientais adversos do insumo que substituiria. A proposta ainda vai ser analisada pelas comissões de Meio Ambiente e de Constituição e Justiça. Da Rádio Câmara de Brasília, Luiz Cláudio Canuto.
8: Meio Ambiente.
12: Projeto de delegado Matheus Laiola, do União do Paraná, cria o programa local seguro para animais vítimas de maus tratos. A proposta prevê acolhimento imediato, atendimento veterinário e manutenção dos animais resgatados em ações policiais, fiscalizações ou decisões judiciais.
13: Delegado Matheus Laiola incluiu no texto que o responsável pelos maus tratos deverá arcar com as despesas de resgate e tratamento do animal. O projeto permite que hospitais e clínicas veterinárias, universidades e abrigos possam se credenciar para receber os animais resgatados.
12: A prevenção de maus tratos contra animais é o foco de projeto apresentado por Fábio Macedo, do Podemos do Maranhão. O texto inclui nos currículos escolares conteúdos sobre direitos dos animais, além de ações educativas voltadas ao respeito e à proteção da vida animal.
13: Fábio Macedo também propõe que adolescentes responsáveis por atos de violência contra animais cumpram serviços comunitários, de preferência em entidades de proteção e saúde animal. A proposta ainda institui o 4 de outubro como Dia Nacional da Proteção, Respeito e Empatia com os Animais.
12: Termina agora o jornal Câmara dos Deputados, produzido pela Rádio Câmara, com trabalhos técnicos de Everson Urani e a apresentação de Márcio Aquiles Sardi e Val Monteiro. Boa noite.
13: Uma boa noite para você. A Voz do Brasil volta amanhã.
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2: Estamos de volta, tem Ana Castela.
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0: aqui. Ó.
1: Crisumar, pô, tamo
0: essa aqui é pra nós fazer.
1: É nóis.
0: A turma.
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Chegamos na edição especial de quinta-feira do Sertanejo Universitário. É um baladão recheado de músicas pra você curtir com a gente durante 2 horas. Tamo junto! Com a melhor sequência, sertanejo. 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
1: O melhor do sertanejo universitário sempre neste horário com o Jonatas Gonçalves, todo dia tocando o melhor da música sertaneja pra você.
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0: Muito obrigada.
1: Obrigada.
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0: Coisa linda.
1: Esse sonho só é possível graças a cada um de vocês, viu? Obrigado de verdade.
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1: O sertanejo universitário, os clássicos e, claro, tudo aquilo do sertanejo rolando aqui na Arena na edição do programa de hoje. O programa continua.
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0: 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Obrigado pela audiência, onde quer que você esteja aqui curtindo o nosso programa.
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2: É, eu também tô curtindo com você essa linda canção aqui no Arena Sertaneja. Obrigado pela audiência, onde quer que você esteja aqui curtindo o nosso programa.
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0: É isso aí, moçada. Vamos ver se vocês estão bons pra cantar mesmo. Soltar a garganta aí com a gente.
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0: viu?
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2: É mais uma da Ciclone.
3: Toca o negócio aí.

0: Vou ficando por aqui. Obrigado pela sintonia. Gostaram? Então fala pros seus amigos que todo dia a gente tá sempre aqui nesse mesmo horário, tá bom? Adiós!
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4: Ótima quinta-feira, tá quase chegando o fim de semana, mas enquanto não chega, a gente vai de muita música aqui na programação. Aqui você já sabe, é pouco papo, muita música e matando saudade, conferindo também as novidades e os lançamentos. Bora curtir? É Toca Tudo na sua quinta.

0: Pois é. Deixa rolar.
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0: O Toca Tudo volta já!
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4: Meia-noite em ponto.
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8: Chegou o que você estava esperando. O programa que faz você se apaixonar novamente. Love Music traz as mais belas canções pra você. Eu sou a Maria Lima e esse é o Love Music.
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1: 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No Love Music é assim, muito romantismo. Daqui a pouco tem mais.
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4: Meia-noite e 39 minutos.
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1: 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Que bom ter a sua companhia. Vem que tem mais aqui no Love Music.
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1: Uma melhor que a outra aqui no Love Music. Voltaremos já.
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1: Estamos de volta com o Love Music. Love Music é pra você se apaixonar.
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3: Uma hora e 16 minutos.
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2: Love Music volta depois do intervalo. Segura aí.
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2: Voltamos a apresentar o Love Music. Vem comigo.
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1: 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Chegamos ao fim de mais uma edição do Love Music. Voltaremos no próximo programa com mais. Beijos e até lá.
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2: 1:50.
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0: Maradona. Ô, amigão, como é que tá? Tudo beleza? Muito prazer, sou o Joel Cabral. E a partir de agora, ó... que cheirinho já de final de semana. Tá no trabalho, tá em casa, tá de boa descansando, é? Não importa onde você esteja, só agradeço a sua presença por aqui, tá? Começa participando com a gente já. É, quero saber de onde você tá me ouvindo. Você me conta? Sério? Então vai lá no meu Instagram agora, @JoelCabralVoz. Joel Cabral Voz, é assim que você me encontra no Instagram. Me manda mensagem dizendo de onde você tá me ouvindo e depois eu te mando um abraço aqui, tá? Bora começar a festa, gente! Chega pertinho do rádio, vem na quinta!
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0: Ó, Rio Negro e Solimões e Jorge Mateus, frio da madrugada, hein, modão?

Frederico com Eduardo Costa no Madrugada. Ah, nega velha, hein? Foi encontrada, viu? E o nego velho também? Tá. Antes, Murilo Huff com Saudade Estranha. Paula Fernandes com Sem Precisar. E Rio Negro e Solimões e Jorge Matheus. Frio da Madrugada. Dia bom pra você. Continua.

No Madrugada, Ana Castela, é que eu não te esqueci, sabe? Teve antes Guilherme e Santiago, as modas que eu fiz pra você. E Matheus e Cauã e Lauana Prado. Admita, daqui a pouquinho lá vem, ó. Bruno e Marrone, Fernando e Sorocaba. Vai ter o...

0: gente, aqui é o Joel Cabral. Ó, você tá ouvindo o programa Madrugada com você. 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O Madrugada com você vai até às 5 da manhã. 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
1: Fernando e Sorocaba, passando a porteira no Madrugada. Teve antes Guilherme, Benuto e Panda. Eu duvido! Felipe Araújo com Luan Santana, Última Noite. E o Gustavo Lima, Retrovisor. Dia bom pra você. Ó, ó.

madrugada, fechando a primeira hora, Eduardo Costa, me ajuda a te esquecer. Teve antes Maurício e Eduardo, Solteira no Mundo, e o Amado Batista com Kel Smith. Então volta, já tem mais, hein? Guilherme Santiago, Marília Mendonça, o

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2: E aí, tá chegando aqui agora, é?
1: Com as melhores músicas na sua melhor companhia.
2: Ah, você chegou na melhor hora. Vem comigo, vem, vem.
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2: Abrindo essa hora, é Jorge Mateus, canto a pedra no Madrugada. Essa é melô do bingo, é?
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0: madrugada, tocando Henrique e Juliano Chá de Casa Nova, que modão, gente. Antes, Emílio e Eduardo, Barulho da Buzina, Jade Jadson com Mato Grosso e Matias, Por Algo Abaixo, e ainda Zezé de Camargo, Abraça-me, continua aqui, é. Ah, então vem, vem, vem.
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Madrugada Boa, tocando Maurício e Eduardo, Solteira no Mundo. Antes, Ed Brito e Samuel, Refém. E ainda, João Lucas Freitas e Kleber e Cauã, Preso ao Seu Beijo. Ó, daqui a pouquinho tem mais, hein? Vai se preparando pra cantar com o Guilherme Benuto. Vai ter o Luan Santana.

0: tá aqui, né?
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0: Simone Mendes está chegando com o tiro no pé, gente. Olha a lição, ó. Presta atenção, hein? Por favor, pra não repetir a história.

madrugada, Luan Santana. Ilha, você sabe que você é ilha na vida de alguém, né? É. O Júnior Marques cantou Ilusão de Amor, Leonardo e Bruno Marrone, Talismã, e a Simone Mendes, Tira no Pé. Segue aqui, tá? Ó, ó.

0: 4 horas e 43 minutos.
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Neto e Frederico com João Bosco e Vinícius Vingativa. Antes, Rio Negro e Solimões, Emílio e Eduardo sonhando com você. Fernanda e Sorocaba, Deixa Eu Amar Você. E abrimos com Jorge Matheus e Lauana Prado. Haverá Sinais. Continua aqui pra você, tá?

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1: 5 horas em ponto.
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1: Que maravilha, que moda que acabou de acabar, né, amor? Oh, que trem absurdo de bom, né? É o programa Demar de Zanetti, Mineirinho, nós voltou, é, pra trabalhar mais um cadinho aqui com vocês, né? É nós mesmo, né? Nós temos um cadinho de moda aqui, né, Zamora? Rapaz, olha, tem uns trem absurdo de bom, né? É os pessoal que vai mandar pra vocês tudinho, que tá trabalhando, tá de folga, tá de férias, né? Mas tá escutando nós, né? E ô Zamora, mas agora, Zamora, esse broto aqui, Zamora, vai mandar os pessoal que tá nas festas, né? Os apaixonados, né? Os apaixonados aí das festas de peão, as cavargadas, as festas sertanejas, né? Vai mandar pra vocês tudinho, viu? É, esse pede pra nós rodar, nós temos que fazer um broto.

Que maravilha de moda que acabou de acabar, né? Bom demais. É o programa Demar da Zanetti Mineirinho. Já vai pros colaboradores, mas nós volta já, viu?

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3: Muito bem, a partir de agora está no ar o Jornal Rádio News. Informação em primeiro lugar. Brasil e o mundo passam aqui na sua rádio favorita. Sejam bem-vindos.
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4: Previsão do tempo para quinta-feira, 20 de agosto de 2026. Região Centro-Oeste, em Cuiabá, Mato Grosso, previsão de céu claro pela manhã. À tarde tem acúmulo de nuvens. Os termômetros marcam mínima de 22 e máxima de 32 graus. Umidade relativa do ar gira em torno de 80-30%. Catalão, em Goiás, comemora aniversário com céu claro. Temperatura mínima de 16 e máxima de 33 graus. A umidade relativa do ar vai de 70% a 20%. Região Nordeste. Em Salvador, a previsão é de céu claro nesta quinta-feira. Temperatura mínima na capital baiana é de 23 e máxima de 27 graus nas horas mais quentes do dia. A umidade do ar é de 100 a 70%. Barra de Santo Antônio, em Alagoas, canta parabéns com céu encoberto a nublado. Temperatura mínima é de 21 e a máxima de 29 graus. A umidade relativa do ar é de 90 a 45%. Região Norte. Em Boa Vista, Roraima, dia com céu predominantemente encoberto. Temperatura mínima é de 25 e máxima de 34 graus. A umidade do ar é de 84 a 40%. Muricilândia, no Tocantins, faz aniversário com previsão de céu claro. Temperatura mínima 23 e máxima 37 graus. Umidade do ar varia de 65 a 20%. Região Sudeste. No Rio de Janeiro, capital, céu nublado a encoberto nesta quinta-feira. Os termômetros registram mínima de 17 e máxima de 29 graus. Umidade relativa do ar vai de 100 a 20%. A cidade de São Bernardo do Campo, em São Paulo, tem previsão de céu nublado no aniversário. Dia quente, com temperatura mínima de 15 graus e máxima de 35. Umidade relativa do ar é de 100 a 10%. Região Sul, em Curitiba, Paraná, céu encoberto. Os termômetros registram mínima de 15 e máxima de 27 graus. A umidade relativa do ar fica entre 100 e 30%. Sapucaia do Sul, no Rio Grande do Sul. Sopra velhinhas com céu encoberto e possibilidade de chuvisco nesta quinta-feira. Termômetros registrando mínima de 14 e máxima de 20 graus. A umidade relativa do ar oscila entre 100 e 80%. Você ouviu a previsão do tempo para esta quinta-feira, 20 de agosto de 2026, com informações do IBGE Cidades e do Instituto Nacional de Meteorologia INMET.
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5: A mineira Samara Martins Feitosa disputa pela primeira vez a presidência da República aos 38 anos. Candidata pelo Partido Unidade Popular pelo Socialismo ao P, Samara é cirurgiã dentista e trabalha no Sistema Único de Saúde no Rio Grande do Norte. Em 2022, a candidata foi vice de Leonardo Péricles na chapa da UP que concorreu à presidência da República. O partido de esquerda foi fundado em 2016 e se define como defensor do socialismo para lutar contra todas as formas de opressão e construir o poder popular como alternativa para acabar com a fome, a miséria e o desemprego. O partido atua em movimentos sindicais de mulheres, de estudantes e de luta pela habitação. Samara é negra, feminista e mãe de dois filhos. A candidata iniciou sua trajetória no movimento estudantil, atuando na Associação Metropolitana dos Estudantes Secundaristas da Grande Belo Horizonte e na União Nacional dos Estudantes, como diretora de mulheres. Samara ainda atua nos movimentos sindical negro de mulheres. Sua candidata a vice é a paraense Raquel Brício, de 35 anos, guarda portuária, sindicalista e uma das fundadoras do movimento de mulheres Olga Benário.
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6: Renan Antônio Ferreira dos Santos nasceu na capital paulista em 14 de fevereiro de 1984. Em suas redes sociais, ele se define como político, escritor e guitarrista. Santos foi estudante de Direito da USP, Universidade de São Paulo, onde ingressou na política estudantil no Centro Acadêmico 11 de Agosto. Ele é fundador do MBL, Movimento Brasil Livre, criado em 2014, e atual presidente nacional do Partido Missão, legenda pela qual concorre como candidato à presidência da República nas eleições deste ano. O Missão foi homologado no Tribunal Superior Eleitoral em novembro de 2025, tendo o número 14 como opção na urna eletrônica. Esta é a primeira vez que Renan irá disputar um cargo eletivo. A candidatura foi oficializada em julho passado, durante a Convenção Nacional da Legenda. O candidato a vice-presidente em sua chapa é o tenente-coronel da Brigada Militar do Rio Grande do Sul, Haroldo Medina, também do mesmo partido.
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7: Instituições de ciência, tecnologia e inovação têm até o próximo domingo para se inscreverem na nova etapa do Reinventa.br, coordenado pelo Ministério do Desenvolvimento, Indústria, Comércio e Serviços, em parceria com o Instituto Euvaldo Lodi, do Rio Grande do Sul. O programa conecta a demanda da indústria por soluções inovadoras, a capacidade técnica de instituições de pesquisa. Com foco em indústrias de médio e grande porte, a iniciativa promove a troca de conhecimento e o desenvolvimento de soluções tecnológicas aplicáveis à realidade das empresas, fortalecendo a inovação e a competitividade industrial. Por meio do programa, as empresas selecionadas contam com consultorias especializadas voltadas a temas estratégicos de inovação, como pesquisa, captação de recursos, propriedade intelectual e transferência de tecnologia, reduzindo riscos e acelerando a aplicação de soluções tecnológicas. As inscrições são gratuitas e podem ser feitas pela página do Instituto Euvaldo Lodi, que é responsável pela seleção técnica das empresas, pela gestão dos projetos e pela articulação com as instituições de ciência, tecnologia e inovação parceiras. O endereço é ielrs.org.br.
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8: Uma tragédia abalou o Paraná na madrugada de quarta-feira, 19 de agosto, com a colisão entre um micro-ônibus e uma carreta na BR-373, em Ipiranga. O acidente resultou na morte de 23 pessoas, incluindo duas crianças e 21 adultos. O micro-ônibus transportava pacientes da Secretaria de Saúde de Imbituva para hospitais na Grande Curitiba. Além das vítimas fatais, outras 5 pessoas ficaram feridas e foram socorridas.
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9: O Irã está considerando a possibilidade de atacar alvos militares dos Estados Unidos na Europa, caso o presidente Donald Trump intensifique o conflito. A informação foi divulgada pelo Financial Times, citando fontes próximas ao regime iraniano. Teherã estaria avaliando suas opções para elevar os custos de uma possível guerra em um cenário de crescentes tensões geopolíticas.
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9: A Ucrânia enfrenta uma nova crise política, com a demissão de uma assessora do presidente Volodymyr Zelensky. A decisão ocorre em meio a intensas pressões políticas e acusações de corrupção. O parlamento ucraniano, sob protestos, aprovou a nomeação de um novo ministro, enquanto o país lida com os desafios da guerra e a dinâmica mais violenta do conflito.
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10: As Forças Armadas poderão atuar nas eleições gerais de 2026, apoiando as ações do Tribunal Superior Eleitoral em garantia da votação e da apuração e logística. A informação foi divulgada pelo próprio TSE. Os pedidos de soldados são encaminhados pelos Tribunais Regionais Eleitorais ao TSE, que é o responsável por requisitar a Força Federal mediante justificativa de risco de perturbação dos trabalhos eleitorais.
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10: A discussão sobre o Imposto Federal para Pequenas Importações, popularmente conhecido como a Taxa das Blusinhas, deve ser retomada e definida às vésperas do fim da validade da isenção. O governo e o Congresso Nacional ainda não chegaram a um acordo sobre a cobrança de 20% para compras de até USD 50, o que pode gerar impactos significativos no comércio eletrônico e no bolso do consumidor.
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3: Depois do intervalo, tem mais Jornal Rádio News. 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
11: 6:27.
12: Estamos chegando!

0: Comadre, estamos chegando aqui no Clube do Caipirão, defendendo as tradições culturais de nossa terra com grandes sucessos do nosso cancioneiro. Muita música, alegria pra você, que é o melhor ouvinte do mundo. Vamos que vamos!
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0: A sonoplastia do meu irmão companheiro Zé Luquinha, assessoria e produção da Dona Juju. Juntos nós vamos reviver um passado tão vivo e presente na história e na memória de cada um de nós amantes da música sertaneja. Com a proteção de Deus, estamos chegando.

casa. Lurdinha, depois de morta, veja só o resultado. Estava com a mão direita bem segura e bem fechada. Somente Paulinho pôde abrir a mão de sua amada. Nesta hora Paulinho chegou no meio da multidão, abriu a mão de Lurdinha e caiu morto no chão. Na palma da mão da moça estava escrito com tinta escura: Paulinho, meu amor, sua vida estava

0: Clube do Caipirão, despertando você para mais um dia. Opa, que maravilha! Mais uma vez, seja muito bem-vindo, compadre. Bem-vinda, compadre, ao nosso Clube do Caipirão. Edição especial sempre junto com você. A Juju já foi ajeitar um cafezinho pra nós. O Luquinha tá ali separando mais umas modas. E nós vamos juntos recordando os grandes momentos da nossa música sertaneja. E a moda por aqui não para!
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0: Na ponta da agulha, nós é Jeca, mas é Joia. Breno Reis e Marco Viola. Ótima quinta pra você, bom dia!

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0: Quando escuto um berrante, parece que estou ouvindo o meu pai dizer assim:
1: fique com Deus, meus filhos, e até a volta.
0: E a criançada respondia:
2: vai com Deus.

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2: Já já tem mais moda.
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5: 6 horas e 47 minutos.

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2: É o Clube do Caipirão defendendo a viola caipira, as tradições de nossa terra. Bom dia pra você que tá chegando agora, você que já vem com a gente, seja muito bem-vindo. Tem muita moda boa pra gente ouvir.
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2: Vamos ouvir com a dupla Marechal e Rondon, o Capial.

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1: Uma super quinta-feira, bom dia!

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2: Vamos cuidar do nosso meio ambiente.
3: Secador de cabelo consome muita energia. Secar o cabelo naturalmente economiza energia elétrica, além de ser muito mais saudável para os fios, que ficam fracos e quebradiços com aquelas rajadas de ar quente. Proteja a vida, proteja o meio ambiente. Uma campanha Clube do Caipirão.
2: Valeu, Wilson Sartori, pelas dicas. É isso aí, vamos cuidar do meio em que vivemos, vamos cuidar do nosso meio ambiente.
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0: Levanta, empiastro, vai trabalhar.
1: Já, já, tem muito mais sucessos pra você. Eu vou ali, já volto, é um coicinho só.
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1: Já estamos de volta com o Clube do Caipirão, o maior programa sertanejo raiz do rádio.
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1: Na ponta da agulha, o Pião e o Ricaço, classiqueira com Sulino e Marroeiro.

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0: agora não.
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2: Oração apaixonada, nome da moda, vamos ouvir com Silveira e Barrinha.

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1: Vamos com o Minuto do Caminhão, para você que tá na rodagem, tá no trecho, cruzando as estradas do nosso Brasil.
2: Há mais de 100 anos, as suspensões independentes são usadas nos carros. Garantem um nível de conforto e segurança muito maior. Entre os veículos pesados, os eixos rígidos ainda dominam. Mas não será por muito tempo. A mudança já começou e está avançando rápido. Nos ônibus europeus, as suspensões dianteiras independentes são oferecidas pela Iveco, MAN, Mercedes-Benz, Scania e Volvo. Por lá, até o estradeiro FH pode ser comprado com esse opcional. A tecnologia também está presente nos novos caminhões militares. Aqui no Brasil, as suspensões independentes estão equipando alguns implementos incríveis, como as carretas de dois andares da Labor. A fábrica paulista aproveitou a ausência dos eixos centrais para ampliar a capacidade de carga em até 50%, além de melhorar a estabilidade. Os modelos contam com uma porta traseira do tipo plataforma móvel e são feitos em várias versões: baú, sider, frigorífico, carga mista ou especial. E num futuro próximo, é certo que veremos muitos caminhões elétricos com suspensões independentes, até utilizando um motor por roda. O modelo P7 da empresa israelense RI é um exemplo. Usa vários módulos que agrupam tudo: suspensão, freio, direção, motor e semi-eixo. Quer saber mais sobre o mundo dos pesados? Aqui todo dia tem novidade para você.
1: São as dicas para os amigos da estrada. Você que tá na boleia do bruto, obrigado pela carona. Lembrando que o Clube do Caipirão é o limite aí do seu rádio.
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1: Ótima quinta para você. Bom dia.

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3: Eita, nós aqui outra vez. Olha, nós aqui de volta, gente. Nós curto. Nós está aqui com vocês, nós está aqui juntinho, nós está aqui juntinho com vocês. É o programa Demar Zanetti Mineirinho, nós está por cá. É, Zamora, mas terminar, vai terminar o programa agora, vai? Então nós tem que terminar o programa, gente, não tem jeito, né? Continua aí, viu? Tem programa bom pela frente aí na nossa rádio, viu, gente? Eu tô falando pra vocês, aí. É, e nós tem que, nós vai deixar aqui três modas de presente dos melhores pra vocês, viu? Rapaz, que esmodona que vai ficar aqui, né, Zamora? Olha, Lamento de um Fio, né? É com o Zé, é o Zé, o Irineu, é o Florisvardo, né? Obrigado, né? Ei, Zé, caboclo bom, licultor também, né? Brigadão, hein? Aí depois é o Laço Drobato também, com Dirvino e Dornizete, né? E a Dama de Vremei também, com Pedro Bento e Zé da Estrada. Ai, barbaridade, só presente dos melhores que nós vai deixar pra vocês, viu? Peças ouvintaiadas. Essa cabocaiada tudinha que tá escutando o programa de nós, tá bom, gente? Obrigado mesmo, viu? Que Deus ilumina, né? Que Deus ilumina nós tudo e qualquer hora nós volta com vocês. Tchau, tchau. Fica com Deus, hein?
4: Lamento de um filho. Das coisas boas da vida, eu já tive a principal. Os carinhos do meu pai, nunca mais tive outro igual. Meu pai pra mim era tudo. Um anjo de puro amor, cuidava bem da família, honesto e trabalhador. O velho, mesmo doente, não reclamava de dor. 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No dia que o velho morreu, foi aí que eu senti a dor. 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Chamou depressa o meu nome, mas eu fingi não escutar. Porém, o tal cidadão insistia em me chamar. Como eu não dei atenção, ele começou a gritar. Ei, preste atenção, meu amigo. Eu vim aqui só pra te buscar. O seu paizinho morreu, sua mãe mandou te avisar. Na hora eu senti um choque, bateu forte o coração. Mas quando eu cheguei em casa, foi pior a emoção. Ao ver o meu pai querido, sem vida em um caixão. Eu fiquei desesperado, chorando igual um bebê. Eu dizia, papai acorda, você não pode morrer. E eu e os meus irmãos, o que fazer sem você? Acorda, papai, acorda, por favor. Volte a viver, eu quero pedir perdão. Do mal que fiz pra você. O meu paizinho não acordou. E eu só chorava a dizer. Se eu fosse alguém na vida. Se Deus me desse o poder. Os paizinhos desse mundo. Eu não deixava morrer. Eu fazia um céu na terra. Para os velhinhos aqui viver. E o amor de pai e filho. Ninguém ia interromper. Mas como eu não sou ninguém, não tenho nenhum poder. Vai com Deus, papaizinho querido, eu fico aqui a sofrer. E hoje eu peço a quem tem pai, trate-os com muito amor, para não ficar como eu, convivendo com esta dor.
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3: Ó, nós outra vez aqui defendendo a viola caipira, as tradições de nossa terra aqui no Clube do Caipirão. É só modão.
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0: Só toca modão, grande sucesso, a gente ouviu, ainda tem muita música boa pra gente curtir.
1: Bom dia pra vocês tudo!
0: E agora estamos com o novo pendrive do Clube do Caipirão, com muitas músicas dessas que tocamos aqui no programa. Só modão dos cabeceira pra você ouvir na hora que quiser. Manda mensagem no WhatsApp, código diário 18 996431387. É o pendrive de modão do Clube do Caipirão, 18 996431387.
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1: Ai, ai, ai.
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4: Tem muitos sucessos, uma pausa para o break, eu vou ali e já volto.
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4: FETRAF RS lança a campanha Banrisul é Coisa Nossa. A iniciativa busca ampliar o diálogo com a sociedade sobre a importância do banco público para a economia gaúcha. A Federação dos Trabalhadores e das Trabalhadoras do Ramo Financeiro do Rio Grande do Sul, FETRAF RS, lançou a campanha Banrisul é Coisa Nossa. A iniciativa tem como objetivo central dialogar com a sociedade gaúcha sobre a importância estratégica do Banrisul público para o Rio Grande do Sul. Prestes a completar 98 anos, o Banrisul consolidou-se como um instrumento de desenvolvimento do Estado. Além de garantir serviços bancários em municípios onde a presença de outras instituições é limitada ou inexistente, o banco apoia a agricultura familiar, os micro e pequenos empreendedores e projetos socioculturais, cumprindo uma função social que vai além da busca por lucro financeiro.

0: agências bancárias, com materiais que evidenciam a presença do Banrisul na vida dos gaúchos e sua contribuição para o desenvolvimento do Rio Grande do Sul.
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0: Alô, alô, muito bom dia, queridos ouvintes. Estamos chegando aí para mais uma super manhã aqui na Polska FM. O meu nome é Valdeir e você está na Rádio Polska FM 87.5, falando diretamente do município de Áurea, Rio Grande do Sul, a capital polonesa dos brasileiros. Agora são 8 horas 12 minutos. Temperatura aqui no município de Áurea, neste momento, 14 graus a temperatura. Seja muito bem-vindo aí, você que sintonizou agora a Polska FM. Hoje a gente chega aí com muita música, muita animação e também trazendo muita informação e notícias aí no decorrer da nossa manhã de quinta-feira, hoje dia 27 de agosto de 2026. Para a gente começar, já vamos trazer a super banda Passarela aí para tocar o seu sucesso aqui na 87.5. E você, é claro, pode pedir a sua música preferida. Aproveite, participe aqui conosco. É só ligar ou envia sua mensagem. O telefone é 549-9123-2498.
1: Para mim é muito especial essa canção. E todo artista, ele tem um sonho, e eu tô conseguindo realizar mais um. O primeiro foi entrar no Passarela, graças a Deus, ter essa companhia perfeita. E graças a vocês que ligam pro rádio, que curtem a nossa música, muito obrigado. De coração mesmo, gente. Bom, eu tive a honra de gravar essa música há muitos anos atrás, gente. E essa canção marcou demais pra mim, porque foi o começo da minha história, o começo da minha vida no meio da música. E a gente vai cantar ela pra vocês agora, pra deixar eternizado nesse CD aí, tá certo? A Ciumeira!

Tá aí o sucesso da banda Passarela para nós começarmos a nossa quinta-feira já com muita energia, muita alegria, trazendo sucesso aí, amiga.com da banda Passarela. Agora são 8 horas e 21 minutos, temperatura aqui no município de Áurea, 14 graus. 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Agora a gente traz a banda aí, Flor da Serra, também aqui na nossa manhã de quinta-feira, para você curtir. Você quer aproveitar e participar aqui na nossa manhã? Então é só ligar ou então envia sua mensagem, peça sua música. O telefone é 549-91-23-24-98.

Muito bem, agora são 8 horas e 32 minutos. 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Em instantes a gente vai trazer informações do esporte aqui na Polska FM. Hoje à noite tem um Grenalzinho aí, né? Tem um Grenal pela Copa do Brasil. E a gente vai ver como os dois times estão se preparando aí para o jogo de hoje.

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8 horas 41 minutos. 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Vamos com esporte então agora aqui na Polsk FM. Falando de esporte, tem Copa do Brasil e tem Grenal hoje à noite, né? Quem aí tá apostando um placar pro Grenal? Já comprou a cerveja? Já comprou o churrasco para assistir o Grenal hoje à noite? Hoje vai dar um jogão, né? Mas vamos também falar dos outros jogos aí da Copa do Brasil, né? Que teve ontem à noite. Ontem à noite teve Vasco e Vitória, jogo de ida das quartas de final da Copa do Brasil. Com um jogador a menos, o Vasco derrotou o Vitória e abre vantagem na Copa do Brasil. O jogador Barros é expulso no primeiro tempo. Entretanto, os vascaínos aí se impõe na partida e sai na frente aí, vencendo os baianos por 1 a 0 no jogo de ida. Com a vitória, o Vasco pode até empatar no jogo da volta na próxima quarta-feira no estádio do Barradão, estádio do Vitória, que mesmo assim fica com a classificação. O Vitória então precisa ganhar por 2 gols de diferença para poder avançar na Copa do Brasil, ou vencendo por 1 gol de diferença leva a partida para os pênaltis. Antes disso, né, as duas equipes voltam a campo já neste final de semana pelo Brasileirão, onde o Vasco enfrenta o Cruzeiro no sábado, no seu estádio, no estádio aí do São Januário, enquanto o Vitória vai encarar o Atlético Mineiro lá no estádio do Atlético, na Arena MRV, também no sábado. Então, falando um pouco do jogo aí, Vasco e Vitória, o volante Barros do Vasco foi expulso aí já no começo do primeiro tempo, aos 17 minutos da primeira etapa. Após o juiz Matheus Candaçã verificar o VAR e viu aí que teve um lance onde o volante Barros acabou pegando o jogador do Bahia, o jogador do Vitória, aliás, né? E assim teve que aplicar o cartão vermelho. Os jogadores do Vasco acabaram reclamando bastante, dizendo aí que o lance foi normal, mas não teve volta, o juiz não voltou atrás e expulsou o jogador do Vasco já nos 17 minutos do primeiro tempo.
Mesmo assim, o Vasco conseguiu se impor na partida e venceu o jogo por 1 a 0, jogando em casa, largando na frente aí neste primeiro duelo, primeiro confronto das quartas de final da Copa do Brasil. Outra partida válida pela Copa do Brasil ontem à noite foi o Clássico Paulista, Palmeiras e Santos. E era previsto já, né? Não tinha muito o que o Santos fazer jogando lá no estádio do Palmeiras. E o Palmeiras aí venceu por 3 a 0 jogando em casa. E larga aí na frente com um resultado bastante positivo aí para o jogo da volta na próxima semana. Então, Palmeiras aí venceu o Santos por 3 a 0. Os gols foram marcados duas vezes por Flaco Lopes e uma vez por Andréas Pereira. Santos que jogou sem o Neymar nessa partida. Então o jogo da volta vai ser próxima quarta-feira lá no estádio do Santos, na Vila Belmiro, horário às 21h30. Nessa partida o Palmeiras pode perder aí por até 2 gols de diferença, que mesmo assim estará classificado. Antes disso, o Palmeiras também tem compromisso com o Campeonato Brasileiro. No final de semana, joga fora de casa contra o Mirassol. O jogo é no domingo. Já o Santos visita o Corinthians nesse final de semana. Também jogo pelo Campeonato Brasileiro. E o Neymar, então, não foi a campo ontem. Na verdade, o Neymar nem foi no estádio, né? Nem acompanhou a delegação do Santos aí para este jogo. Segundo ele, o estádio aí do Palmeiras é grama sintética, né? E ele teve problema no joelho, por isso ele não joga em campo de grama sintética. Vai ser muito difícil aí para o Santos reverter esse placar aí, mesmo jogando em casa próxima semana. 3 a 0 contra o Palmeiras, né? Vai ser complicado. Agora vamos falar então do clássico Grenal hoje à noite. Clássico Grenal aí. Hoje à noite às 8 horas. Então Internacional e Grêmio se enfrentam. Jogo de ida da Copa do Brasil. Não bastasse o peso de um Grenal, mas ainda nas quartas de final da Copa do Brasil. O duelo está marcado por contornos extracampo. O Inter iniciou o ano com uma dívida aí acumulada de 1 milhão e 200. A informação ela foi divulgada pelo clube em relatório de administração. Já o Grêmio iniciou o ano com endividamento de 900 milhões aí, e o número foi contabilizado ainda no final do ano passado. A realidade financeira dos dois clubes não é muito boa, e reflexo disso no Campeonato Brasileiro, ambos os times estão um ponto só acima da zona de rebaixamento. Ano não muito bom aí para a dupla Grenal, e o que sobra é a Copa do Brasil.

Prováveis escalações da dupla Grenal para hoje. Vamos ver como Inter e Grêmio vão entrar em campo para esse super clássico de hoje à noite, válido pela Copa do Brasil. Provável escalação do Grêmio. O Everton no gol, Diego Caetano na direita, Gustavo Martins ou Kahneman na zaga. Lembrando que o Gustavo Martins se recupera de lesão e é dúvida para hoje à noite. Caso ele não jogue, o provável substituto é o zagueiro Kahneman. Junto com ele na zaga aparece o Wallace. E completando a linha de defesa, Marlon na esquerda. Meio campo formado com Noriega, Vila Sante e o croata Krovinovic. Lá na frente, TT ou Pavon. Técnico Luiz Castro ainda não sabe se vai com TT ou com Pavon. Amuso e lá na frente o centroavante Carlos Vinícius. Carlos Vinícius que está há 5 jogos aí sem marcar gol. Vamos ver se hoje à noite ele desencanta, né? Marca aí um gol no Grenal.

0: Vamos ver também como vai o Inter para essa partida. Qual os jogadores aí que o técnico Pezzolano vai pôr em campo para este Grenal. Provável time do Inter, então. No gol, Matheus Cunha, recuperado aí da lesão do último jogo. Vitinho na direita, Bruno Gomes e Mercado na zaga. Além de Maripan. E completando ali a linha de defesa, na esquerda, Matheus Bahia. Meio campo com Vilagra, Bruno Henrique. E lá na frente, Carboneiro ou Sanabria. Sanabria recém-contratado aí do time do Inter. Aí o técnico Pezzolano vai ter que decidir ou vai com Carboneiro ou com Sanabria. Alan Patrick e Bernabei. Este é o provável time do Inter aí que vai sair jogando para pegar o Grêmio lá no Beira-Rio. Jogo hoje à noite às 20 horas. Alguém tem um palpite aí pro Grenal? Quem aposta na vitória do Grêmio, quem aposta na vitória do Inter, pode enviar aqui depois por mensagem, né? Todo mundo aí só esperando a hora do jogo. Mas é isso daí, né? Falar um pouquinho do Ipiranga também, Ipiranga de Erechim. O Ipiranga de Erechim joga este sábado fora de casa, quando o Ipiranga viaja e pega o Amazonas. O jogo é no sábado às 17 horas, então. O que vale nesse jogo aí? Se o Ipiranga ganhar, está matematicamente já classificado para a próxima fase. Atualmente o Ipiranga é o sexto colocado com 28, enquanto seu adversário é o 12º com 25. No caso de empate, o Ipiranga dependerá de resultados paralelos aí para já conseguir a sua classificação. Em caso de derrota, aí fica para a última rodada aí do Brasileirão Série C. Então, jogo no próximo sábado, dia 29, às 17 horas. Lembrando que os 8 classificados vão disputar aí 4 vagas de acesso para a Série B do Brasileirão do ano que vem. O Ipiranga, então, é o 6º e ganhando este final de semana já estará praticamente classificado para a fase de mata-mata aí, né? E assim poder, quem sabe, conseguir uma vaga de acesso para a para o Brasileirão Série B de 2027. O Atlântico Futsal também só joga final de semana. Joga no dia 29 pelo Gauchão Série A. O Atlântico joga em casa no Caldeirão do Galo, em Erechim, quando enfrenta a equipe do ACE Filtradores. Então o jogo está marcado aí para as 17 horas da noite no Caldeirão do Galo, em Erechim. Jogo válido pelo Gauchão da Série A. E no dia 30 já o Atlântico tem outro jogo lá em Não Me Toque. Então o Atlântico viaja fora de casa para pegar a equipe do Russo Preto lá em Não Me Toque. O jogo está marcado para as 17h30. Esse jogo é válido pelo Campeonato Gaúcho Série Ouro. Que são as duas competições aí que o Atlântico está disputando no momento. E tem a outra ainda competição que o Atlântico disputa, que é a Liga Nacional, mas só volta lá no mês que vem. Então esses dois compromissos aí o Atlântico tem final de semana. Joga no sábado em casa contra a equipe do ACE Filtradores pelo Gaúchão Série A. E no domingo, dia 30, joga fora de casa contra a equipe do Russo Preto lá em Não Me Toque. Jogo válido pelo Campeonato Gaúcho Série Ouro. Muito bem, agora são 8 horas e 58 minutos. Em instantes a gente volta com mais informações e atualizações do esporte. Também trazendo informações do esporte amador. Tudo que rola aí nos campeonatos municipais da nossa região. Vamos trazer aqui também os resultados e informações. Lembrando que em Áurea está acontecendo o campeonato de bocha, né? Já teve a segunda rodada. Vamos ver como está a classificação do campeonato de bocha aqui em Áurea. E também a gente vai trazer aqui informações na área de segurança e saúde para você aqui na Polska FM. Agora são 8 horas e 59 minutos, temperatura 14 graus neste momento aqui em Áurea. Quinta-feira ensolarada, mas tem previsão de mudança no tempo ainda no dia de hoje. Depois a gente vai trazer informações completas também do tempo, como ele vai se comportar nos próximos dias aqui na nossa região e também em todo o Rio Grande do Sul.
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9:09. 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É hora do horóscopo aqui na POSC FM. E a gente vai trazer então o primeiro bloco aí da astrologia do dia para hoje, dia 27 de agosto. Trazendo os signos de Áries, Touro, Gêmeos e Câncer. Atenção, você que é do signo de Áries. Seu horóscopo para hoje, quinta-feira. Quinta-feira chegou e os astros prometem um dia pontuado por bem-estar. O Sol fecha parceria com Mercúrio e garante que o período será de boas energias. Hoje não vai faltar disposição e você tem mais é que explorar a sua vitalidade física e mental. Inteligência, versatilidade e determinação serão seus trunfos para se destacar e muitas coisas podem ser agilizadas até o meio da tarde. Por isso, não perca tempo e aproveite para correr atrás de seus ideais. Na área do amor, sonhos que acalenta podem virar realidade e objetivos importantes podem ser alcançados com o seu xodó. Número da sorte é o número 55 e a cor para o dia é a cor laranja. Alô, você do signo de Touro. Confira seu horóscopo aqui na POSC FM. Se depender do céu, você vai ter uma quinta-feira de braços dados com a sorte e pode tirar a barriga da miséria em matéria de dinheiro. Contará com ideias e iniciativas mais inspiradas e criativas para incrementar seus sonhos, sem falar que pode levar algo em premiação ou loteria. Sol e Mercúrio somam forças em seu paraíso e prometem um período redondinho no trabalho. Seus talentos e competências vão brilhar ainda mais. E de quebra, você vai esbanjar energia e saúde. Na área do amor, sua seducência estará tinindo nesta quinta-feira e os astros garantem que seu destino é fazer sucesso na pista. E o número da sorte para você do signo de Touro é o número 48, a cor para o dia, a cor amarelo. Chegando agora com o signo de Gêmeos. Hoje o clima é de grande integração com os parentes e nada deve atrapalhar a harmonia com seus queridos. Sol e Mercúrio garantem que as coisas vão fluir do jeito que espera em seu lar. E de quebra, amizades antigas podem voltar à ativa e também proporcionar alegrias. A lua aponta novos horizontes na vida profissional e a chance de começar algo promissor. Se quer mudar de emprego ou está em busca de uma vaga, fique de antena ligada porque pode pintar oportunidade de trabalho em outra empresa ou até mesmo em outra cidade. Na área do amor, o romance contará com bons estímulos nesta quinta-feira e a sua sintonia vai reinar com seu amor. E o número da sorte para você hoje é o número 60,
Cor para o dia, a cor lilás. Chegando agora com o signo de Câncer. Atenção, você que é do signo de Câncer, seu horóscopo para hoje, quinta-feira. Simpatia, bom papo serão os segredinhos do seu sucesso e você tem tudo para multiplicar os contatos. Além de se dar muito bem com quem já conhece, você pode atrair amizades e também admiradores com facilidade. Sol e Mercúrio reforçam seus talentos e garantem um período dos mais produtivos no serviço. Sua inteligência, comunicação e versatilidade vão brilhar e farão você se destacar mais em suas atividades. Também você pode aprender muito ao trocar ideias e também experiências. Na área do amor, para você de Câncer, seu lado sensual ficará em alta durante boa parte do dia. Mas é a partir do final da tarde que devem surgir as melhores chances de conquista. Número da sorte para você hoje é o número 42, cor para o dia, a cor azul claro. Muito bem, em instantes a gente vem com mais informações do horóscopo aqui na Polska FM. Em instantes a gente vai trazer os signos de Leão, Virgem, Libra e Escorpião.

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E a gente aproveita também para trazermos notícias e informações da nossa região e também do nosso estado aqui na Polsk FM.

Multas do Free Flow são suspensas no Rio Grande do Sul. E motoristas vão poder receber os valores de volta. Motoristas gaúchos que pagaram multas do sistema Free Flow vão poder receber o dinheiro de volta com correção. Uma nova determinação que foi definida ontem pelo governo do Rio Grande do Sul, juntamente com o DAER e também Ministério Público, estabelece medidas para organizar a suspensão das penalidades e garantir a devolução dos valores pagos. A decisão determina a suspensão dos processos administrativos que ainda estão em andamento e também interrompe a emissão de novas autuações pelo DAER enquanto o sistema passa por uma readequação. Dinheiro das multas então poderá ser devolvido. Uma das principais novidades é a criação do procedimento simplificado para a restituição com correção dos valores pagos por multas enquadradas no artigo 209 do Código de Trânsito Brasileiro. O início dos pagamentos está previsto para novembro. Entretanto, depende da conclusão das adaptações necessárias nos sistemas estaduais.

E a gente aproveita agora para trazer então, para vermos como fica o tempo no dia de hoje, aqui na nossa região e também em todo o estado do Rio Grande do Sul. O Rio Grande do Sul vai ter calor nesta quinta-feira, mas chuva forte avança pelo estado e preocupa para os próximos dias. O dia de hoje começou com calor e sensação de abafamento no Rio Grande do Sul. Mas o tempo muda ao longo do dia, onde uma massa de ar quente, acompanhada de vento norte, mantém o sol entre nuvens na maior parte do estado. Essa mudança vem com a chegada de uma frente fria pelo sul, aumentando rapidamente a instabilidade. Pela manhã, pelo período da manhã, algumas regiões já registraram chuva forte, raios, vento intenso e até queda de granizo. Ao longo do dia, a instabilidade avança para áreas do centro e também do leste gaúcho. Já na metade norte, o calor será mais intenso, especialmente no noroeste do estado. O cenário mais preocupante está para os próximos dias. Segundo a Metsul Meteorologia, alerta para um episódio de chuva excessiva entre esta quinta-feira e a próxima segunda-feira, dia 31. A previsão indica altíssimo risco de alagamentos, inundações, elevação dos rios e também enchentes em diferentes cidades gaúchas. O motivo é a formação de um rio atmosférico, sistema que vai transportar uma enorme quantidade de umidade da região amazônica em direção ao sul do Brasil. E o resultado, então, será uma sequência prolongada de dias chuvosos, com períodos de chuva forte e também chuva intensa e volumes elevados. Os maiores acumulados são esperados no Alto Uruguai, Planalto Médio, Serra, Aparados e Litoral Norte, com um destaque especial para a região serrana. Nesses locais, os volumes de chuva podem chegar a 100 milímetros e até 250 milímetros até segunda-feira, com possibilidade de marcas ainda maiores em pontos isolados. Para hoje, a temperatura mínima é 13 graus aqui na região do Alto Uruguai e a máxima 27. Neste momento em Áurea faz calor, temperatura 16 graus aí. 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

0: 9 horas 47 minutos. Você ouviu aí um modão da banda Alma Nova aqui na Rádio Polsk FM. Aproveitando agora então para a gente trazer mais informações do horóscopo aqui na Polsk FM, trazendo signos de Leão, Virgem, Libra e Escorpião. Alô, você do signo de Leão. Seu horóscopo para hoje, dia 27 de agosto. Se depender das estrelas, a sorte vai soprar em sua direção e você tem tudo para incrementar seus ganhos. Sol e Mercúrio unem forças em sua casa da fortuna e prometem um período redondinho para encher a sua carteira. Quinta-feira com boas vibes e chegou a hora de tirar proveito das suas qualidades para subir no conceito dos chefes e progredir profissionalmente. Portanto, use e abuse dos seus talentos e da sua criatividade para sobressair em suas atividades. Na área do amor, hoje as coisas vão caminhar como você espera e seu carisma ficará mais poderoso. Número da sorte para hoje, você do signo de Leão, é o número 30. Cor para o dia, a cor magenta. Atenção, você do signo de Virgem. Torcendo por um dia de sorte e boas vibes. Então pode levantar as mãos para o céu e agradecer, porque é isso que Sol e Mercúrio prometem para você hoje. Eles somam energias em seu signo, realçam seus pontos fortes e abrem as portas do sucesso para você. Interesses de trabalho e assuntos cotidianos devem influenciar seus contatos durante boa parte do dia. Mas depois o astral vai ficar mais próximo e carinhoso com seus queridos. Vocês se sentirão mais unidos. Emoções intensas no amor devem marcar presença. E a lua traz mudanças no final da tarde, dando sinal verde para você avançar na conquista. Número da sorte é o número 21 e a cor para o dia, a cor roxo. Atenção, você que é do signo de Libra. Seu horóscopo aqui na Polsk FM. Quinta-feira com altos e baixos e hoje convém cuidar com mais carinho e atenção do organismo. Sol e Mercúrio formam conjunção em seu inferno astral e avisam que será preciso pegar mais leve para não afetar seu bem-estar físico e mental. Evite excessos e procure se poupar. Por outro lado, a lua permanece em seu paraíso até o meio da tarde e deixa sua sorte turbinada nos assuntos que envolvam dinheiro. Na área do amor, seus encantos estarão em evidência, mas mesmo assim seu comportamento pode ficar mais retraído. Número da sorte para você que é do signo de Libra é o número 23. Cor para o dia, a cor bege. E estamos chegando agora com o signo de Escorpião. Atenção, você que é do signo de Escorpião, seu horóscopo para hoje, dia 27. Hoje o Sol fecha parceria com Mercúrio e deixa seu jeito mais sociável e descontraído, sinal de que você tende a ocupar o centro das atenções e vai brilhar mais nos contatos em geral. Agora, a melhor notícia chega da Lua, que desembarca no setor mais positivo do seu horóscopo no final da tarde, dobrando sua sorte e seu bem-estar. O dinheiro pode vir para a conta bancária e você esbanjará energia nesta quinta-feira. Na área do amor, se você está na solteirice, o jeito é você ir para a pista. Hoje seu carisma vai ficar mais forte, você pode despertar paixões e tem tudo para mudar o status. Número da sorte é o 55 e a cor para o dia, a cor goiaba. Muito bem, em instantes a gente volta com mais horóscopo. Logo a gente traz informações aí dos signos de Sagitário, Capricórnio, Aquário e Peixes para você aqui na Rádio Polska FM. 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

0: Obrigado, Goiânia.
1: 10 horas 14 minutos. 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Temperatura agora 17 graus aqui em Áurea. Dia ensolarado. Bastante calor aí nesta manhã, né? Mas a previsão aí no final do dia já muda esse tempo aí. Previsão de chegada de chuva. E a gente quer aproveitar agora então para trazermos mais informações do horóscopo no oferecimento de Oral Erechim, contando com atendimento humanizado para você se sentir seguro em cada etapa. 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Trazendo o horóscopo do dia aqui na Polsky FM, nosso terceiro bloco do horóscopo, chegando com os signos de Sagitário, Capricórnio, Aquário e Peixes. E atenção você do signo de Sagitário, seu horóscopo aqui na Polsky FM. Quinta-feira chegou e hoje você vai esbanjar energia para se destacar. Sua vitalidade física e mental fica em ótima forma e não vai faltar disposição para pregar firme as suas responsabilidades. Confie em suas competências e mostre o que você sabe para a chefia. Melhorias podem ser alcançadas e o período é indicado para negociação salarial. Quem quiser reforçar a renda pode pegar um extra, mas tudo vai depender do grau de esforço e dedicação. Na área do amor, Sol e Mercúrio animam os seus contatos e revelam que você vai ficar mais popular nesta quinta-feira. Número da sorte para você é o número 15 e a cor para o dia é a cor branco. E agora chegando aí com o signo de Capricórnio. Atenção você do signo de Capricórnio. Sol e Mercúrio convidam a se arriscar fora da sua zona de conforto e buscar novas experiências. O momento é propício para começar um novo projeto ou atividade que pode trazer muita realização. Finanças estimuladas, sobretudo até o meio da tarde. Os astros também revelam que o dia é o dia ideal para sair da bolha das redes sociais, fazer coisas diferentes com seus queridos ou conhecer outras pessoas. Hoje há ótimas chances de diversificar seus contatos e ampliar seu círculo de amizades. Na área do amor, ligue o radar e corre para a pista. Os caminhos se abrem para você encontrar alguém com potencial para ser sua alma gêmea. O número da sorte para você hoje é o número 9, cor para o dia, a cor violeta. Alô, você que é do signo de Aquário. Seu horóscopo para hoje, quinta-feira, dia 27. Mercúrio soma forças com o Sol e revela que você vai ter um dia com boas vibes nos serviços. Hoje sua inteligência e capacidade de concentração ficam tinindo e você deve produzir além do esperado. Também vai contar com vigor e ótima resistência na saúde. Hoje a lua dá tchau para o seu signo, mas muda para o setor do dinheiro e vai enviar bons estímulos para os seus interesses materiais a partir da tarde. Confie em seus instintos ao lidar com as finanças e aproveite as oportunidades que devem surgir, pois você pode sair no lucro. Na área do amor, seu lado sensual e envolvente vem à tona nos contatinhos e você pode fazer alguém que encontra sempre se apaixonar. Número da sorte para você do signo de Aquário é o número 9. Cor para o dia, a cor azul. Vamos agora para o signo de Peixes. Atenção, você que é do signo de Peixes, é hora de saber o seu horóscopo aqui na Polsky FM. É hora de se concentrar no serviço e agir com determinação para atingir suas metas. Se tiver dúvidas, basta confiar em seus instintos, pois a intuição será a sua melhor conselheira. Sol e Mercúrio mandam vibes generosas e prometem ótimo entrosamento com as pessoas do seu convívio. Com sua simpatia, comunicação e seu jeito carinhoso, você saberá alegrar e agradar quem estiver por perto. Na área do amor, o romance fica blindado, já quem está na solteirice vai precisar ter um pouco mais de paciência. E o número da sorte para você hoje é o número 54, cor para o dia, cor azul. E assim a gente finaliza o horóscopo de hoje aqui na Rádio Polsky FM. Amanhã tem mais Astrologia do Dia aqui na 87.5. 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Polícia Federal descobre fraude de 406 milhões de reais em licitações de máquinas pesadas. Um esquema de fraude em licitações para a venda de máquinas pesadas de terraplanagem foi alvo de uma operação da Polícia Federal na manhã de hoje. Segundo a investigação, entre 2017 e 2026, empresas do Rio Grande do Sul firmaram contratos com o poder público que somam mais de 406 milhões de reais para a venda de 724 máquinas. O esquema atingiu centenas de municípios gaúchos. Cerca de 40% correspondem a contratos federais. Ninguém foi preso. Uma das empresas investigadas é a GRA Máquinas de Venâncio Aires, na região dos Vales. Nesta quinta-feira, dia 27, a Operação Terra Arrasada cumpriu 13 mandados de busca e apreensão expedidos pela Justiça Federal. Municípios aí de Venâncio Aires, Santa Cruz do Sul, Lajeado, Canoas, Santa Maria e Jacareí. Ainda não foi divulgado aí o número de prisões. Foram apreendidos 8 veículos de luxo, além de telefones celulares e também documentos. Entre as irregularidades investigadas estão a prática de preços acima do mercado, pagamento de vantagens indevidas e agentes públicos, além de lavagem de dinheiro. Ainda conforme a Polícia Federal, um grupo empresarial atuava mediante empresas que, embora formalmente independentes, eram controlados pelos mesmos responsáveis.

Jovem é resgatado de cárcere privado. Um homem de 24 anos foi resgatado pela Polícia Civil no dia de ontem, após ser mantido em cárcere privado em Tramandaí, litoral norte do Rio Grande do Sul. Segundo a investigação, ele teria permanecido cerca de 40 a 45 dias sob controle dos suspeitos. A polícia chegou ao local depois que a mãe do jovem procurou as autoridades e relatou estar recebendo mensagens e ligações exigindo dinheiro para que o filho fosse libertado. De acordo com a Polícia Civil, o homem apresentava sinais de agressões. Ele relatou ter sido espancado durante o período em que esteve preso e tinha hematomas pelo corpo e um dente quebrado. Também afirmou que recebia pouca alimentação e não tinha acesso a telefone celular. O homem é natural de Erechim e ele estava morando em Tramandaí havia cerca de 2 meses. Após o resgate, foi encaminhado para atendimento médico. Ainda segundo a Polícia Civil, os principais envolvidos já foram identificados e que será solicitada a prisão preventiva dos investigados.

0: Ainda no Rio Grande do Sul,
1: um homem é condenado por matar um amigo para assim se livrar de uma dívida. Homem acusado de matar Jonathan Rafael Maria, de 31 anos. E foi condenado a 23 anos e 4 meses de prisão. O júri ocorreu em Porto Alegre na última terça-feira. O crime foi motivado por uma dívida que Victor Bezerra, a vítima, ela tinha de haver aí com o acusado, então, o Jonathan Rafael Maria, de 31 anos. Segundo o Ministério Público do Rio Grande do Sul, o crime aconteceu em 29 de dezembro de 2027, quando Jonathan foi encontrar Victor para cobrar a dívida. O corpo foi encontrado dias depois, em 2 de janeiro de 2018, nas margens aí da BR-290, em Eldorado do Sul, região metropolitana de Porto Alegre. Os jurados reconheceram homicídio qualificado por motivo torpe, dissimulação, traição e recurso que dificultou a defesa da vítima, além dos crimes de furto e também ocultação de cadáver. Segundo a investigação, a vítima foi atraída sob a falsa promessa de receber o pagamento. A polícia apurou que ambos tinham feito um investimento juntos, mas que o réu havia sacado os rendimentos sozinho.

0: Agora são 10 horas 30 minutos. 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Em instantes a gente volta aí com mais informações, trazendo as últimas notícias da nossa manhã de quinta-feira. Agora tem mais sucesso aqui na Rádio Posc FM. Vamos trazendo mais música. E você, é claro, pode participar conosco aí na nossa manhã. É só ligar ou então envia sua mensagem. O telefone é 549-9123-2498.
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10 horas 45 minutos. E a gente aproveita agora para trazermos as últimas notícias aí desta manhã de quinta-feira, no oferecimento de La Cantina Central Restaurante, atendendo de segunda a sábado. A gente começa dando um giro aí nas principais informações do país e do mundo. E a gente começa falando da avalanche que atingiu Nepal no dia de ontem, lá na África. Avalanche no Nepal e no Tibete. Número de mortos já chega a 362 pessoas e mais de 1.500 pessoas ainda estão desaparecidas. O número de mortos na avalanche de lama na fronteira entre Nepal e Tibete, na China. Eu falei África, é lá na China, na verdade. Já chega ao número aí de 362 pessoas e quase 1.500 ainda estão desaparecidas, segundo autoridades dos dois países. As equipes de resgate continuam as buscas depois aí de várias áreas sendo devastadas com a avalanche. Do total de mortos, 359 foram registrados em Nepal e 3 mortes foram registradas no Tibete. O desastre aconteceu ontem, depois que uma avalanche de gelo atingiu um rio e provocou uma enorme enxurrada de água, lama e também vários destroços. No Nepal, há 910 pessoas desaparecidas, entre elas estão mais de 700 pessoas que são estrangeiras. Já no Tibete, são 558 desaparecidos, incluindo 260 pessoas estrangeiras. As áreas atingidas pela forte avalanche. No Nepal, então, a enchente atingiu áreas próximas aos rios Trishuli e Bohete. E também a região de Jirong, lá no Tibete, que foi a região mais atingida. Casas, estradas, pontes e instalações de energia foram danificadas ou destruídas. Os governos locais ainda investigam as causas da tragédia. A principal hipótese é de que o colapso de uma geleira da montanha, que tem mais de 7 mil metros de altura, tenha dado origem a esta avalanche. O Serviço Geológico dos Estados Unidos chegou a apontar que havia ocorrido um terremoto na região. Mais tarde, no entanto, o órgão esclareceu que o tremor havia sido provocado pelo colapso de uma geleira.

Desemprego cai no Brasil para 5,3% no trimestre até julho. O número de pessoas ocupadas bate recorde histórico. A taxa de desocupação ficou em 5,3% no trimestre encerrado em julho de 2026. Segundo a Pesquisa Nacional por Amostra de Domicílios, que foi divulgada hoje pelo Instituto Brasileiro de Geografia e Estatística, o IBGE. Segundo o IBGE, é a menor taxa de desemprego para um trimestre encerrado em julho desde o início da série histórica em 2012. Com este resultado, a taxa de desemprego caiu 0,5 ponto percentual em relação ao trimestre anterior, que foi encerrado entre fevereiro e abril deste ano, quando somava 5,8%. Na comparação com o mesmo período do ano passado, maio a julho de 2025, a queda foi de 0,3 ponto percentual, de 6,6% para 5,3%.

Ainda das entrevistas da Globo com os participantes aí, com os candidatos à presidência. Ontem, então, teve a entrevista do candidato aí, Renan Santos. Ele que é candidato a presidente da República e foi entrevistado, então, pela jornalista Renata Vasconcelos e por César Trali. O candidato à presidência pelo partido Missão, Renan Santos, foi entrevistado ontem à noite pela Globo. E hoje, então, tem mais entrevistas com os jornalistas Renata e também com César Trali na Globo. Hoje é a vez do atual presidente, o presidente Luiz Inácio Lula da Silva, do PT. Então, participa hoje à noite aí da entrevista. O horário, segundo a informação aqui, é às 9 horas e 5 minutos. Então, acontece a entrevista com o candidato Lula na Globo após o Jornal Nacional. A entrevista vai ser conduzida pelos jornalistas Renata Vasconcelos e César Trali. Esta é a primeira vez que as entrevistas da Globo com candidatos à presidência são exibidas após o Jornal Nacional e não dentro do telejornal.

Medicamento lançado que promete menos dependência no tratamento contra insônia. Um medicamento contra insônia que promete causar menos dependência do que os remédios que são disponíveis no mercado nos dias de hoje. É um medicamento Dayvigo. O nome do medicamento, então, Dayvigo, ele deve chegar ainda este ano ao Brasil e será vendida por cerca de R$200. O princípio ativo dele é o lemborexanato. É um nome meio estranho, né? Que é um medicamento que é comercializado lá fora e vai estar chegando, então, no Brasil este ano. Ele que trata a insônia. O lançamento comercial no país é resultado de uma parceria entre os laboratórios Eurofarma e também o laboratório japonês Eisai. Os medicamentos mais usados hoje contra a insônia, entre eles os tradicionais Zolpidem e também o Zopiclona, conhecidos como drogas, funcionam como indutores de sono, aumentam a atividade de um neurotransmissor no cérebro e forçando assim um estado de sonolência na pessoa. Já o novo medicamento aí que vai ser lançado ainda este ano, ele atua como uma lógica inversa. Em vez de induzir o sono, ele bloqueia a orexina, neurotransmissor responsável por manter o cérebro em estado de vigília. O remédio já está aprovado para o tratamento de insônia em mais de 25 países, incluindo Estados Unidos, Japão, Canadá e Austrália.

E hoje, dia 27 aí de agosto, é dia do psicólogo. O psicólogo, então, parabéns aí a todos esses profissionais, né, que trabalham em vários setores aí, trabalham dentro de empresas, prefeituras, trabalham em casa. Então, parabéns aí a todos esses profissionais aí que atuam nessa área, né? Hoje, dia 27 de agosto, então, dia do psicólogo. Dez horas e 57 minutos, seria isso que a gente tinha para hoje, as principais destaques aí desta manhã de quinta-feira. Na sequência aí vai vir o programa do Pastor Benhur, Palavra e Esperança, e nós queremos deixar aqui a nossa última música de hoje aí para você curtir. Vamos deixar aí por conta de Maria Cecília e Rodolfo. Obrigado a você aí que esteve conosco nesta manhã. Na sequência vem o Pastor Benhur com o programa Palavra e Esperança. Agradecendo aí a companhia e também a participação de todos. Uma ótima quinta-feira. E a gente volta amanhã a partir das 8 horas.

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A minha saudação a todos os nossos ouvintes, na paz do Senhor Jesus. Com você, pastor Benhur, da Assembleia de Deus de Áurea. Estamos juntos em mais um programa Palavra de Esperança. E eu convido você para nós orarmos a Deus agradecendo por esta manhã. Grande e maravilhoso Deus, Criador dos céus e da terra, o Deus que está entronizado nas alturas, a Tua palavra é fiel e verdadeira. A Tua palavra é poderosa. E nós queremos celebrar o Teu nome esta manhã, agradecendo ao Senhor porque o Senhor nos dá vida. O Senhor é o autor da vida. O Senhor nos dá alegria de conhecer esse dia, de estarmos vivos neste dia. E eu celebro ao Senhor. Eu oro por cada pessoa que está nos ouvindo e peço sobre ela que se multiplique a Tua bênção sobre cada um daqueles que creem no Senhor, daqueles que um dia entregaram a vida totalmente a Ti. Experimentem as bênçãos sem medidas do Senhor sobre a vida deles. É o que eu te peço e te agradeço no nome de Jesus. Amém. Muito bem, você está na Rádio Pós com 87.5 FM, no programa da Assembleia de Deus de Áurea. E nós vamos aqui com você todas as manhãs, de segunda a sexta-feira, 11 horas da manhã, ministrar uma palavra de Deus ao seu coração, trazer louvores também que vão tocar a sua alma. Eu quero deixar aqui os nossos avisos. Nossa escola bíblica aqui na nossa sede acontece todas as quartas-feiras, a partir das 19 horas, com classe para os adolescentes, para as crianças e para os adultos. E eu convido você e sua família a participarem do momento de estudo bíblico, de estudo da palavra de Deus. Toda quinta-feira temos cultos em Carlos Gomes, 19 horas, todo sábado em Centenário. E todos os domingos, celebração aqui, culto ao Senhor, às 19 horas, aqui na nossa sede da AD Áurea. Você e sua família são nossos convidados. Muito bem, fique aí conosco, nos acompanhe. Vamos ao primeiro louvor desta manhã. Daqui a pouquinho tem o tempo da palavra. Continue aí nos acompanhando. Eu creio que é uma palavra de Deus para o seu coração.

vamos à palavra de Deus. Compartilhe com você o texto dos Salmos de número 23. Salmos de Davi. E esse texto é muito, muito conhecido. Nos diz assim a palavra: o Senhor é o meu pastor, nada me faltará. Ele me faz repousar em pastos verdejantes. Leva-me para junto das águas de descanso. Refrigera minha alma. Guia-me pelas veredas da justiça, por amor do seu nome. Ainda que eu ande pelo vale da sombra da morte, não temerei mal nenhum, porque tu estás comigo. O teu bordão e o teu cajado me consolam. Preparas uma mesa na presença dos meus adversários, unge minha cabeça com óleo, o meu cálice transborda. Bondade e misericórdia certamente me seguirão todos os dias da minha vida, e habitarei na casa do Senhor para todo o sempre. Aqui Davi estava descrevendo o cuidado de Deus conosco, o cuidado do Senhor com ele, o cuidado de Deus com os seus. E ele usa esta comparação com a atividade do pastorado, com a atividade do pastoreio, a atividade de cuidar das ovelhas, que ele conhecia muito bem. Então Davi sabia que para uma ovelha estar descansada, uma ovelha estar bem nutrida, bem cuidada, depende do trabalho do pastor. E aí ele descreve Deus cuidando nos mínimos detalhes. Ele me faz repousar em pastos verdejantes. Ele refrigera minha alma. Eu tenho falado por vezes aqui que nós, dentro de nós existe uma alma, e que essa alma, que é a sede das nossas emoções, dos nossos pensamentos, da nossa razão, das nossas decisões, ela, em muitos momentos, ela se agita. Ela agora experimenta as aflições desse tempo, as decepções, as angústias, a depressão. Ela experimenta a ansiedade e ela precisa de refrigério. E aí o salmista Davi está dizendo o seguinte: é o Senhor quem refrigera minha alma. Ele guia-me pelas veredas da justiça, por amor do seu nome. Ele segue ainda dizendo: ainda que eu ande pelo vale da sombra da morte. Vale da sombra da morte

momento extremo que nós, quem sabe, não gostaríamos de passar, mas que chega para todos. Todos nós um dia vamos enfrentar o vale da sombra da morte. E o salmista diz: tu estás comigo, eu não temerei mal algum, porque tu estás comigo, a tua vara e teu cajado me consolam. Escuta, deixa eu dizer para você, em Deus nós temos tudo o que precisamos para viver bem. Tudo o que precisamos para vivermos uma vida plena está em Deus. Então nós podemos olhar para o Salmo 23 e entender que o Senhor está conosco. Não temas, não tenha medo. Eu não sei qual é a situação extrema que você está enfrentando. Eu não sei se você está enfrentando a depressão, se você está enfrentando crise de ansiedade, se você está enfrentando problemas de estresse, problemas emocionais, problemas que estão aí abalando a sua alma. Ei, eu quero dizer para você, o Senhor é quem refrigera a nossa alma. Encontre em Deus tudo o que você precisa para uma vida plena. Como que eu faço isso, pastor? Simples, você precisa aceitar o convite de Jesus. Está registrado lá em Mateus, no capítulo 11, a partir do versículo 28, em que Jesus diz: vinde a mim, quem está descansado e sobrecarregado, e eu vos aliviarei. Tome sobre vós o meu jugo, aprenda de mim, que sou manso e humilde de coração, e encontrareis descanso para a vossa alma, porque o meu jugo é suave e o meu fardo é leve. Quando você dá uma resposta positiva ao convite de Jesus, primeira coisa que Jesus faz na nossa vida, quando damos essa resposta positiva, é corrigir a nossa carga e deixar a nossa carga uma carga suportável. E aí nós podemos entender a expressão que Deus não dá uma carga que a gente não pode carregar. Porque as nossas aflições desse tempo presente, as aflições que vêm sobre nós, a Bíblia diz que não é para se comparar, não dá para se comparar com a glória que em nós há de ser revelada. Então escute, não deixe se levar pelo desânimo, pelas frustrações, pelo problema que hoje você está vivendo. Levante seus olhos, confie em Deus e encontre descanso para a alma, refrigério para a alma, alívio para a alma. Encontre vitória em Deus para você e para sua família. E eu sigo olhando para o Salmo 23, entendendo que em Deus há provisão para todas as fases da nossa vida. Momentos de descanso, momentos de estar junto às pessoas que nos cercam, momentos que precisamos de refrigério para a alma, para os nossos problemas emocionais, momentos em que enfrentamos o vale da sombra da morte, é o momento extremo que vivemos. O Senhor está conosco. E momentos em que somos, quem sabe, atacados por adversários, a Bíblia nos diz, o salmista dizendo, que o Senhor prepara uma mesa na presença dos inimigos e unges a cabeça com óleo, o cálice transborda. Então nós precisamos entender que o pastor tem todo o cuidado conosco, o Senhor, o nosso grande pastor das ovelhas, ele tem todo o cuidado para que nós estejamos bem cuidados, bem tratados, bem nutridos, com a nossa alma refrigerada e com a nossa cabeça ungida. E estando assim, ele expressa no versículo 6, dizendo: a bondade e a misericórdia do Senhor certamente me seguirão todos os dias da minha vida, e habitarei na casa do Senhor para todo o sempre. Esse era o propósito de Davi. Não era receber uma bênção da parte de Deus e nunca mais aparecer. Não era receber uma bênção da parte de Deus e esquecer que Deus está ali cuidando, ao seu lado,
Ele diz: não, eu quero habitar na casa do Senhor para todo sempre. Ele expressa em outro salmo dizendo: uma coisa eu peço ao Senhor, Salmos 27:4, uma coisa eu peço ao Senhor e a buscarei, que eu possa habitar na casa do Senhor todos os dias da minha vida, para que eu possa aprender no seu templo. E aí ele diz que bondade e misericórdia me seguirão todos os dias. Você já provou da bondade de Deus? A Bíblia nos diz: provai e vede que o Senhor é bom. E misericórdia é quando o Senhor nos dá aquilo que nós não merecíamos. Perdão, misericórdia é quando Deus não nos dá o que merecíamos. Merecíamos o castigo, merecíamos, quem sabe, a perdição eterna, mas Deus não nos deu. Por quê? Porque a sua misericórdia se renovou sobre nós. Nós vemos que a Bíblia Sagrada também nos diz que a misericórdia do Senhor é nova a cada manhã, e a sua fidelidade é de geração em geração. Eu quero orar com você esta manhã. Pense no texto bíblico, pense em Salmos 23. Senhor é meu pastor, nada me faltará. Pai, obrigado por esta manhã, obrigado pela palavra, obrigado por cada um dos nossos ouvintes. Eu te agradeço. Eu peço, Pai, que o Senhor se revele de forma especial, que eles conheçam o Senhor através da palavra e conheçam e encontrem em Ti motivação para prosseguir um pouco mais, lutar um pouco mais, avançar um pouco mais, viver plenamente guardado e cuidado pelo Senhor, que é o nosso grande pastor das ovelhas. Muito obrigado, Senhor. Muito obrigado porque nos tempos de aflições, de angústia, o Senhor refrigera minha alma. Obrigado porque no momento intenso da nossa vida, o Senhor está conosco. A sua vara e o seu cajado nos consolam. Muito obrigado. Obrigado porque o Senhor unge a nossa cabeça com óleo. Obrigado porque o Senhor livra-nos, Senhor, daqueles que se levantam contra nós. Obrigado porque o Senhor é Deus bondoso e a sua misericórdia nos seguirão. Sei com cada um, eu peço a tua bênção no nome de Jesus. Amém.

Louvamos a Deus pela palavra do nosso Deus. E eu quero incentivar você a ler a Bíblia. Leia a palavra de Deus. Ali você vai encontrar direção, luz, vai encontrar sabedoria de Deus para a sua vida. Você será alimentado com a palavra, você será tratado pela Bíblia Sagrada, pela palavra, e encontrará aquilo que Jesus tem prometido para você através da Bíblia Sagrada. Deus abençoe a cada um, obrigado por nos acompanhar, obrigado por estar conosco na programação. E eu reforço aqui o convite para você, todas as quartas-feiras, Escola Bíblica aqui na nossa sede, 19 horas. Todas as quintas temos cultos em Carlos Gomes, todos os sábados em Centenário. E domingos nós temos os cultos aqui, 19 horas, grande celebração ao Senhor aqui na AD Áurea. Que Deus abençoe você e sua família. Amanhã nós voltamos 11 horas da manhã com mais uma programação.

dizer que o Brasil abençoa a família de vocês, em nome de Jesus. Quem concorda comigo, diga amém aí, meu irmão. Cante com a gente, diga amém.

a gente. Feche seus olhos aí, pelo amor de Deus. Vamos cantar isso, vamos cantar isso.

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1: Meio-dia e 30 minutos.
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3: Muito bem, chegamos com mais uma edição do Super 10. Aqui na sua rádio preferida você vai ouvir e curtir. Chega mais! As 10 mais tocadas do Brasil estão chegando. Vem comigo!
2: Décima posição.

0: sétima posição.
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1: Maravilha, que bom estar aqui contigo. Já já volto com mais Super 10 pra você.
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1: Super 10 de volta. Vem comigo.
0: Sexta posição.

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3: Muito bem, a partir de agora está no ar o Jornal Rádio News. Informação em primeiro lugar. Brasil e o mundo passam aqui na sua rádio favorita. Sejam bem-vindos.
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4: Previsão do tempo para quinta-feira, 20 de agosto de 2026. Região Centro-Oeste, em Cuiabá, Mato Grosso, previsão de céu claro pela manhã. À tarde tem acúmulo de nuvens. Os termômetros marcam mínima de 22 e máxima de 32 graus. Umidade relativa do ar gira em torno de 80 a 30%. Catalão, em Goiás, comemora aniversário com céu claro. Temperatura mínima de 16 e máxima de 33 graus. A umidade relativa do ar vai de 70 a 20%. Região Nordeste. Em Salvador, a previsão é de céu claro nesta quinta-feira. Temperatura mínima na capital baiana é de 23 e máxima de 27 graus nas horas mais quentes do dia. A umidade do ar é de 100 a 70%. Barra de Santo Antônio, em Alagoas, canta parabéns com céu encoberto a nublado. Temperatura mínima é de 21 e a máxima de 29 graus. A umidade relativa do ar é de 90 a 45%. Região Norte. Em Boa Vista, Roraima, dia com céu predominantemente encoberto. Temperatura mínima é de 25 e máxima de 34 graus. A umidade do ar é de 84 a 40%. Muricilândia, no Tocantins, faz aniversário com previsão de céu claro. Temperatura mínima 23 e máxima 37 graus. Umidade do ar varia de 65 a 20%. Região Sudeste. No Rio de Janeiro, capital, céu nublado a encoberto nesta quinta-feira. Os termômetros registram mínima de 17 e máxima de 29 graus. Umidade relativa do ar vai de 100 a 20%. A cidade de São Bernardo do Campo, em São Paulo, tem previsão de céu nublado no aniversário. Dia quente, com temperatura mínima de 15 graus e máxima de 35. Umidade relativa do ar é de 100 a 10%. Região Sul, em Curitiba, Paraná, céu encoberto. Os termômetros registram mínima de 15 e máxima de 27 graus. A umidade relativa do ar fica entre 100 e 30%. Sapucaia do Sul, no Rio Grande do Sul, sopra velhinhas com céu encoberto e possibilidade de chuvisco nesta quinta-feira. Termômetros registrando mínima de 14 e máxima de 20 graus. A umidade relativa do ar oscila entre 100 e 80%. Você ouviu a previsão do tempo para esta quinta-feira, 20 de agosto de 2026, com informações do IBGE Cidades e do Instituto Nacional de Meteorologia INMET.
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5: A mineira Samara Martins Feitosa disputa pela primeira vez a presidência da República aos 38 anos. Candidata pelo Partido Unidade Popular pelo Socialismo ao PP, Samara é cirurgiã dentista e trabalha no Sistema Único de Saúde no Rio Grande do Norte. Em 2022, a candidata foi vice de Leonardo Péricles na chapa da UP que concorreu à presidência da República. O partido de esquerda foi fundado em 2016 e se define como defensor do socialismo para lutar contra todas as formas de opressão e construir o poder popular como alternativa para acabar com a fome, a miséria e o desemprego. O partido atua em movimentos sindicais de mulheres, de estudantes e de luta pela habitação. Samara é negra, feminista e mãe de dois filhos. A candidata iniciou sua trajetória no movimento estudantil, atuando na Associação Metropolitana dos Estudantes Secundaristas da Grande Belo Horizonte e na União Nacional dos Estudantes, como diretora de mulheres. Samara ainda atua nos movimentos sindical negro de mulheres. Sua candidata a vice é a paraense Raquel Brício, de 35 anos, guarda portuária, sindicalista e uma das fundadoras do movimento de mulheres Olga Benário.
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0: Coalição, legenda pela qual concorre como candidato à presidência da República nas eleições deste ano. O Missão foi homologado no Tribunal Superior Eleitoral em novembro de 2025, tendo o número 14 como opção na urna eletrônica. Esta é a primeira vez que Renan irá disputar um cargo eletivo. A candidatura foi oficializada em julho passado, durante a Convenção Nacional da Legenda. O candidato a vice-presidente em sua chapa é o tenente-coronel da Brigada Militar do Rio Grande do Sul, Haroldo Medina, também do mesmo partido.
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2: Instituições de ciência, tecnologia e inovação têm até o próximo domingo para se inscreverem na nova etapa do Reinventa.br, coordenado pelo Ministério do Desenvolvimento, Indústria, Comércio e Serviços, em parceria com o Instituto Evaldo Lodi, do Rio Grande do Sul. O programa conecta a demanda da indústria por soluções inovadoras à capacidade técnica de instituições de pesquisa. Com foco em indústrias de médio e grande porte, a iniciativa promove a troca de conhecimento e o desenvolvimento de soluções tecnológicas aplicáveis à realidade das empresas, fortalecendo a inovação e a competitividade industrial. Por meio do programa, as empresas selecionadas contam com consultorias especializadas voltadas a temas estratégicos de inovação, como pesquisa, captação de recursos, propriedade intelectual e transferência de tecnologia, reduzindo riscos e acelerando a aplicação de soluções tecnológicas. As inscrições são gratuitas e podem ser feitas pela página do Instituto Evaldo Lodi, que é responsável pela seleção técnica das empresas, pela gestão dos projetos e pela articulação com as instituições de ciência, tecnologia e inovação parceiras. O endereço é ielrs.org.br.
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3: Uma tragédia abalou o Paraná na madrugada de quarta-feira, 19 de agosto, com a colisão entre um micro-ônibus e uma carreta na BR-373, em Ipiranga. O acidente resultou na morte de 23 pessoas, incluindo duas crianças e 21 adultos. O micro-ônibus transportava pacientes da Secretaria de Saúde de Imbituva para hospitais na Grande Curitiba. Além das vítimas fatais, outras 5 pessoas ficaram feridas e foram socorridas.
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4: O Irã está considerando a possibilidade de atacar alvos militares dos Estados Unidos na Europa, caso o presidente Donald Trump intensifique o conflito. A informação foi divulgada pelo Financial Times, citando fontes próximas ao regime iraniano. Teherã estaria avaliando suas opções para elevar os custos de uma possível guerra em um cenário de crescentes tensões geopolíticas.
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4: A Ucrânia enfrenta uma nova crise política, com a demissão de uma assessora do presidente Volodymyr Zelensky. A decisão ocorre em meio a intensas pressões políticas e acusações de corrupção. O parlamento ucraniano, sob protestos, aprovou a nomeação de um novo ministro, enquanto o país lida com os desafios da guerra e a dinâmica mais violenta do conflito.
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5: As Forças Armadas poderão atuar nas eleições gerais de 2026, apoiando as ações do Tribunal Superior Eleitoral em garantia da votação e da apuração e logística. A informação foi divulgada pelo próprio TSE. Os pedidos de soldados são encaminhados pelos Tribunais Regionais Eleitorais ao TSE, que é o responsável por requisitar a Força Federal mediante justificativa de risco de perturbação dos trabalhos eleitorais.
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5: A discussão sobre o Imposto Federal para Pequenas Importações, popularmente conhecido como

0: Ou a taxa das blusinhas deve ser retomada e definida às vésperas do fim da validade da isenção. O governo e o Congresso Nacional ainda não chegaram a um acordo sobre a cobrança de 20% para compras de até USD 50, o que pode gerar impactos significativos no comércio eletrônico e no bolso do consumidor.
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6: Muito bem, chegamos com mais uma edição do Super 10. Aqui na sua rádio preferida você vai ouvir e curtir. Chega mais! As 10 mais tocadas do Brasil estão chegando. Vem comigo!
7: Décima posição.

0: sétima posição.
1: Todo começo tem um fim, tá ligado? Todo mundo passa por isso, eu também passei. E minha história foi mais ou menos assim, ó.

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1: Maravilha! Que bom estar aqui contigo. Já já volto com mais Super 10 pra você.
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1: Super 10 de volta. Vem comigo.
0: Sexta posição.
2: Em 1996.

0: Matheus Galo.
1: Coisa boa.
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3: Com essas encerramos mais uma edição do Super 10. Voltaremos no próximo programa com mais pra você. Beijos, juízo e até a próxima.
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0: Está começando mais um Pegada Sertaneja. Hora de aumentar o volume aí, hein? Aqui é diversão garantida e a música não para. Volume no máximo aí, vem curtir as melhores do sertanejo.

0: de dar uma pequena pausa, mas se preocupa não, hein? Voltamos daqui a pouquinho com mais sertanejo de primeira qualidade pra você.
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0: certificação dos equipamentos e a realização de exames específicos.
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2: Essas foram as últimas de hoje do jornal Rádio News. Voltaremos na próxima edição. Fique ligado.
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0: Olá, pessoal! Olá, pessoal! Estamos aqui ao vivaço pra você em mais uma edição do Show da Tarde. Prepare-se aí para uma tarde cheia de diversão, de interatividade, informação e, claro, os sucessos que não saem da sua cabeça vai rolar a partir de agora.

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2: Muito bem, depois desse breve intervalo comercial, a gente tá de volta aqui com mais uma dose de música boa no seu show da tarde. Tá prontinho aí pra embalar mais ainda as melhores? E aí, tá prontinho pra ouvir aí somente as mais da tarde? Então se liga e vem junto com a gente. Tamo de volta.

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5: Voltamos com tudo pra mais um super bloco musical repleto de sucessos aqui no seu show da tarde. Ó, espero que você esteja animadão aí, hein? Pois estamos aqui naquele clima, daquele jeito, no pique, hein? Bora aumentar o volume aí, porque músicas incríveis vão rolar a partir...

0: música linda.
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2: Menos é mais no Turma no Quintal. Vambora!

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2: Tudo para mais um super bloco musical repleto de sucessos aqui no seu Show da Tarde. Ó, espero que você esteja animadão aí, hein? Pois estamos aqui naquele clima, daquele jeito, no pique, hein? Bora aumentar o volume aí porque músicas incríveis vão rolar a partir.

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4: Estamos de volta aqui com mais uma seleção musical do seu Show da Tarde. Olha, prepare-se porque essa seleção promete. Você vai

0: Bonito, bonito!
1: Quem gostou, dá um bolão aí, gente.
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0: Pode tudo dar certo, mas do nada pode dar tudo errado.

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2: Tudo para mais um super bloco musical repleto de sucessos aqui no seu Show da Tarde. Ó, espero que você esteja animadão aí, hein? Pois estamos aqui naquele clima, daquele jeito, no pique, hein? Bora aumentar o volume aí porque músicas incríveis vão rolar a partir.

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1: No seu show da tarde e já vamos dar aqui o play na sequência que envolve você, hein? Os hits mais incríveis, o que tá bombando lá fora, toca aqui na sua programação. O seu programa cheio de energia positiva e de muita musicalidade, hein?
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4: Muito bem, a partir de agora está no ar o Jornal Rádio News. Informação em primeiro lugar. Brasil e o mundo passam aqui na sua rádio favorita. Sejam bem-vindos.
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5: Previsão do tempo para quinta-feira, 20 de agosto de 2026. Região Centro-Oeste, em Cuiabá, Mato Grosso, previsão de céu claro pela manhã. À tarde tem acúmulo de nuvens. Os termômetros marcam mínima de 22 e máxima de 32 graus. Umidade relativa do ar gira em torno de 80 a 30%. Catalão, em Goiás, comemora aniversário com céu claro. Temperatura mínima de 16 e máxima de 33 graus. A umidade relativa do ar vai de 70 a 20%. Região Nordeste. Em Salvador, a previsão é de céu claro nesta quinta-feira. Temperatura mínima na capital baiana é de 23 e máxima de 27 graus nas horas mais quentes do dia. A umidade do ar é de 100 a 70%. Barra de Santo Antônio, em Alagoas, canta parabéns com céu encoberto a nublado. Temperatura mínima é de 21 e a máxima de 29 graus. A umidade relativa do ar é de 90 a 45%. Região Norte. Em Boa Vista, Roraima, dia com céu predominantemente encoberto. Temperatura mínima é de 25 e máxima de 34 graus. A umidade do ar é de 84 a 40%. Muricilândia, no Tocantins, faz aniversário com previsão de céu claro. Temperatura mínima 23 e máxima 37 graus. Umidade do ar varia de 65 a 20%. Região Sudeste. No Rio de Janeiro, capital, céu nublado a encoberto nesta quinta-feira. Os termômetros registram mínima de 17 e máxima de 29 graus. Umidade relativa do ar vai de 100 a 20%. A cidade de São Bernardo do Campo, em São Paulo, tem previsão de céu nublado no aniversário. Dia quente, com temperatura mínima de 15 graus e máxima de 35. Umidade relativa do ar é de 100 a 10%. Região Sul, em Curitiba, Paraná, céu encoberto. Os termômetros registram mínima de 15 e máxima de 27 graus. A umidade relativa do ar fica entre 100 e 30%. Sapucaia do Sul, no Rio Grande do Sul, sopra velhinhas com céu encoberto e possibilidade de chuvisco nesta quinta-feira. Termômetros registrando mínima de 14 e máxima de 20 graus. A umidade relativa do ar oscila entre 100 e 80%. Você ouviu a previsão do tempo para esta quinta-feira, 20 de agosto de 2026, com informações do IBGE Cidades e do Instituto Nacional de Meteorologia INMET.
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6: A mineira Samara Martins Feitosa disputa pela primeira vez a presidência da República aos 38 anos. Candidata pelo Partido Unidade Popular pelo Socialismo ao PP, Samara é cirurgiã dentista e trabalha no Sistema Único de Saúde no Rio Grande do Norte. Em 2022, a candidata foi vice de Leonardo Péricles na chapa da UP que concorreu à presidência da República. O partido de esquerda foi fundado em 2016 e se define como defensor do socialismo para lutar contra todas as formas de opressão e construir o poder popular como alternativa para acabar com a fome, a miséria e o desemprego. O partido atua em movimentos sindicais de mulheres, de estudantes e de luta pela habitação. Samara é negra, feminista e mãe de dois filhos. A candidata iniciou sua trajetória no movimento estudantil, atuando na Associação Metropolitana dos Estudantes Secundaristas da Grande Belo Horizonte e na União Nacional dos Estudantes, como diretora de mulheres. Samara ainda atua nos movimentos sindical negro de mulheres. Sua candidata a vice é a paraense Raquel Brício, de 35 anos, guarda portuária, sindicalista e uma das fundadoras do movimento de mulheres Olga Benário.
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7: Renan Antônio Ferreira dos Santos nasceu na capital paulista em 14 de fevereiro de 1984. Em suas redes sociais, ele se define como político, escritor e guitarrista. Santos foi estudante de Direito da USP, Universidade de São Paulo, onde ingressou na política estudantil no Centro Acadêmico 11 de agosto. Ele é fundador do MBL, Movimento Brasil Livre, criado em 2014, e atual presidente nacional do Partido Missão, legenda pela qual concorre como candidato à presidência da República nas eleições deste ano. O Missão foi homologado no Tribunal Superior Eleitoral em novembro de 2025, tendo o número 14 como opção na urna eletrônica. Esta é a primeira vez que Renan irá disputar um cargo eletivo. A candidatura foi oficializada em julho passado, durante a Convenção Nacional da Legenda. O candidato a vice-presidente em sua chapa é o tenente-coronel da Brigada Militar do Rio Grande do Sul, Haroldo Medina, também do mesmo partido.
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8: Instituições de ciência, tecnologia e inovação têm até o próximo domingo para se inscreverem na nova etapa do Reinventa.br, coordenado pelo Ministério do Desenvolvimento, Indústria, Comércio e Serviços, em parceria com o Instituto Evaldo Lodi, do Rio Grande do Sul. O programa conecta a demanda da indústria por soluções inovadoras, a capacidade técnica de instituições de pesquisa. Com foco em indústrias de médio e grande porte, a iniciativa promove a troca de conhecimento e o desenvolvimento de soluções tecnológicas aplicáveis à realidade das empresas, fortalecendo a inovação e a competitividade industrial. Por meio do programa, as empresas selecionadas contam com consultorias especializadas voltadas a temas estratégicos de inovação, como pesquisa, captação de recursos, propriedade intelectual e transferência de tecnologia, reduzindo riscos e acelerando a aplicação de soluções tecnológicas. As inscrições são gratuitas e podem ser feitas pela página do Instituto Evaldo Lodi, que é responsável

0: morte resultou na morte de 23 pessoas, incluindo 2 crianças e 21 adultos. O micro-ônibus transportava pacientes da Secretaria de Saúde de Imbituva para hospitais na Grande Curitiba. Além das vítimas fatais, outras 5 pessoas ficaram feridas e foram socorridas.
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3: O Irã está considerando a possibilidade de atacar alvos militares dos Estados Unidos na Europa, caso o presidente Donald Trump intensifique o conflito. A informação foi divulgada pelo Financial Times, citando fontes próximas ao regime iraniano. Teherã estaria avaliando suas opções para elevar os custos de uma possível guerra em um cenário de crescentes tensões geopolíticas.
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3: A Ucrânia enfrenta uma nova crise política, com a demissão de uma assessora do presidente Volodymyr Zelensky. A decisão ocorre em meio a intensas pressões políticas e acusações de corrupção. O parlamento ucraniano, sob protestos, aprovou a nomeação de um novo ministro, enquanto o país lida com os desafios da guerra e a dinâmica mais violenta do conflito.
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4: As Forças Armadas poderão atuar nas eleições gerais de 2026, apoiando as ações do Tribunal Superior Eleitoral em garantia da votação e da apuração e logística. A informação foi divulgada pelo próprio TSE. Os pedidos de soldados são encaminhados pelos Tribunais Regionais Eleitorais ao TSE, que é o responsável por requisitar a Força Federal mediante justificativa de risco de perturbação dos trabalhos eleitorais.
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4: A discussão sobre o Imposto Federal para Pequenas Importações, popularmente conhecido como a Taxa das Blusinhas, deve ser retomada e definida às vésperas do fim da validade da isenção. O governo e o Congresso Nacional ainda não chegaram a um acordo sobre a cobrança de 20% para compras de até US$50, o que pode gerar impactos significativos no comércio eletrônico e no bolso do consumidor.
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quinta-feira! Que bom saber que você tá na companhia certa comigo, Nando Pinheiro, a partir de agora tocando o que há de melhor das bandas do Sul, com o programa Bandas e Companhia. Aumenta o volume, porque a partir de agora o sucesso não para!

0: com o gostinho da terceira, meu irmão velho.
1: E até a próxima, gaúcha.
2: E ela tá vindo aí, hein?

0: E aí, tá gostando da nossa programação? Espero que sim, ó. Daqui a pouco eu estou de volta com mais Bandas e Companhia. Não saia daí! 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
0: Estou de volta aqui com Bandas e Companhia, tocando o que há de melhor para você. Vamos de música.
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0: Batista.
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2: Bandas e Companhia, tocando o que há de melhor pra você. De volta aqui, Nando Pinheiro. Vem que tem músicas de bandas, vem que tem as melhores da regionalidade do sul do Brasil. Bandas e Companhia, vamos conferir as próximas músicas. Bandas.

aos corações apaixonados dessa linda canção, o Bailão das Antigas. Diz aí, quero ouvir.

0: Valeu, Batista, minha Bati.
1: Obrigado, meu amigo André Renner. Sucesso. Tamo junto e misturar.
0: Essa música foi e será sucesso novamente.
1: Com certeza.
0: Valeu.

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0: já começou o programa de maior audiência, o programa do Macho Velho ao vivo e em cores para todo o Brasil. Você já vai começando anotando no caco de terra, na água da véia, sua sogra, anota aí no chifre do seu marido. Por quê? Porque já estamos no ar. Essa é a fuleragem que você gosta de ouvir, o programa do Macho Velho.
1: Se você é gordo, não precisa se abençar, solte a franga, se liberte pra você sim.
0: Já estamos no ar, só pra botar dentro do seu radinho, já comece a participar. Eu sou o Macho Velho, caba desmantelado, se mulher fosse pirão, morri empanzinado. 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
1: Macho.
0: Eu vou ali, vou dançar forró, chama.
2: Vai lavar a louça, doidinha.
0: Égua.
2: Fala, gostosão.
0: Chama, meu filho dos outros.

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1: Ave Maria, esse homem fala besteira demais, né?
2: Já estamos no S, cabritinha, o bicho de chifre, todo mundo é mulher de seu Raimundo. Esse é o programa do Macho Véi, interligado pela rede boa de comunicação Barreiras, Alagoinhas, também Itabuna, Irecê, Chique Chique, o Brasil inteiro ligado através dos aplicativos do programa do Macho Véi. Aqui você que ainda não afiliou, não se junta o Macho Véi, também faça que nem os parceiros aqui, o parceiro do programa do Macho Véi, a Aprovate, a maior corretora de seguros do Brasil. Alô, seu Carmelito, potência psicológica, tá lá em Alagoinhas, ouvindo pela 94,1, Boa FM 94,1, Boa FM 96,1, Itabuna e Salvador também curte. Lá em Barreiras, rapaz, sabe quem ouviu em Barreiras? Ele, o homem dos dentes de sabão, humo, égua. Ele tá bem alvinho, ele lavou de malfim os dentes dele, viu? Os dentes do máquina. Ele parece que tá meio melado, não sei, eu liguei pra ele, ele... Que isso, máquina, que isso? Ainda um máquina.
3: Só besteira.
2: Ei, respeite, jogue dentro do cacimbão. No programa do Macho Véi, manda mensagem 619-9999-8895. Rodação, forró, filho.
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0: ao vivo, os caminhoneiros que estão aí carregando pedra pra baixar o chifre, você passa o final de semana todinho, só tchuco, tchuco, tchuco, tchuco. Ei, que é isso aí, ei, que é isso aí, tão mexendo, ué, tão mexendo com o que, moço, aí, homem se sai de confusão, o cara tá mexendo, o menino resetou o negócio aí, mano, manda um abraço aqui pra ele. Flávio Jardim a Potência, ele é do rádio, viu? Do rádio.
1: Sai daí, Curubem!
0: Ele caiu outro dia, quebrou o vasinho, caiu da jumenta, viu? Ixi, mano, é isso, Flávio Jardim! É o radiaço, ele... Pronto, aí se acertou direitinho, porque agora, no quadro, chama filho dos outros...
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0: E o signo do horóscopo nordestino é de preado, 22 do 12 a 20 do 1. O bom de jogar sinuca. O bom de jogar sinuca é porque quem joga gosta de buraco. E muito se parece com preá, que também gosta de entrar num buraco. É...
3: Ai, pai, para!
0: A comida pra você do horóscopo nordestino de preá é linguiça bem passada.
4: Vixe!
0: O anjo é gente feia que faz gente bonita.
5: Vale nada mesmo, cara.
0: O número de sorte pra você do horóscopo nordestino de praia é 23 e 25. Nem é e nem deixa de é. A cor é vermelho chamuscado. No amor, ame alguém que seja que nem o Ceci. Você saberá que não será pego na rasteira da vida. E pensamento, colher de pedreiro, luva de boxe, adolescente, tem tudo pra se acabar na mão, valeu? É o quê, homem?
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0: Isso, sai daí, fala da galera. Vamos, esse menino tá mexendo demais.

0: Já tô aqui.
1: Tem muita chifre.
0: Não, isso não tem, né? Se não tiver, como é que a gente faz o leriado? No programa do Macho Velho.

0: vender Instagram. Opa, esse negócio de Deus ficou meio estranho, né?
1: Gente, é uma vinheta.
0: Pois é, ele tá lá no Instagram. Corre pra seguir, @machovéi. Perde tempo não.

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1: Desconjuro, marmota!
2: É peixe, o Brasil inteiro gosta. E agradecer a mais nova afiliada, a Rádio Candeias FM, lá em Rondônia. 106,3 Candeias de Jamari, do Jamari. É Candeias FM 106,3, lá em Candeias do Jamari, na minha querida e amada Rondônia. Também a voz do Jalpi, no Acre, que transmite o programa do Macho Velho, horário do Acre, que vai às 11 horas, viu? Horário do Acre. Não tá de dançar com a indiazinha quente arrochada do Acre.
3: Doquinha, esse rapaz que acabou de falar aí, eu vou dizer uma coisa, ele queima. Isso não engana nem a mãe dele.
2: Não queima não, porque agora tem um quadro pra você se advertir com o macho véio. Chama, filho dos outros.
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2: O Macho Véi Filme, o seu final de semana, sempre cheio das pantias, cheio dos Lery Gary Gary Lero Lero White, cheio dos lambiessa, não sei do que, porque agora vem chegando o filme do final de semana. O filme é... Cadê o negócio aqui? Cadê o... O filme é igual... Mas totalmente diferente. Quem sabe da vida dos outros sempre aumenta ou oculta a parte interessante. Por isso, muitos não sabem que chifre é igual, mas totalmente diferente. É o caso de Bill, que casou achando que iria se dar bem e terminou liso, batendo e fedendo.
4: Fala direito, mãe!
2: Que filme é
5: esse? Não entendi nada, mãe!
2: Vai passar na Record. Outro filme é Boca de Xícara. Bom dia, disse a Genô para sua vizinha que dava mancada. O filme que retrata a vida de um homem liso e sem prestígio, até em banca de baralho. Armaria um homem liso na banca de um baralho, entendeu? Não vai passar até da manchete. Este foi o quadro.
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2: Eita, Jeff. Macho Véi Filme.
3: Vai que embora.
2: Vou ali lavar a viria, lavar as orelhas, lavar os olhos e volto já. Não sai daí não, em nome de Aprovate. Eita.
4: Ele não tinha coragem na hora.
2: Tem nada, véio, da boca de sacola.
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0: Eu já voltei, viu, filho?
1: Doquinha, esse rapaz que acabou de falar aí, eu vou dizer uma coisa, ele queima. Isso não engana nem a mãe dele.
0: Voltando melado igual espinhaço de pão doce, esse é o programa do Macho Velho. Para todo o Brasil, já manda o seu áudio. Macho Velho, eu tô aqui, ouvindo a mais nova, afiliada Candeias FM 106,3 em Candeias do Jamarim, Rondônia. Alô! Alô, Candeias do Jamarim, na minha querida e amada Rondônia. Todo mundo curtindo lá em Candeias do Jamarim, filho dos outros. É, o pessoal ouvindo e vai ouvir agora o quadro em Candeias do Jamarim, pela Candeias FM. Chama!
2: Você sabia?
0: Na Eslováquia, alguns carros já possuem luzes verdade na dianteira para informar os pedestres de que o carro está freando. Olha aí, rapaz, luzes verdade. Aí o cara vai lá e ó. Aí ó. Mas aí o carro. Olha o carro, freia, freia. Aí dentro, e este foi o quadro.
2: Você sabia?
0: No programa do Macho, véi. Eita, pepe. Olha aí, macho. O cara freou em cima. Um abraço aí pra você que tá curtindo agora. No caminhão, em casa, no trabalho, onde você estiver. Manda o áudio 619-9998-895. É o Brasil inteiro ligado. Eita, diacho. Eu vou ali, eu volto já, já.
3: Sai daí, curubento!
0: Eita, curuba só presta se for pra tirar assim a casquinha por cima.
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0: Atenção, povo do forró! Eu fiquei sabendo que aqui em João Pessoa é terra de cabra macho. Então, o homem que gostar de mulher de verdade, levanta a mãozinha e dá um gritinho aí. Agora só tem um pequeno detalhe, olha só. Homem, pra mim, na verdade, é aquele cabra que gosta de três coisas.
1: Se eu lhe dissesse, nem acredito.
2: Eu fiquei satisfeito em você me dar notícia.
1: Eu tô lhe dando notícia desde cedo, porque o programa do Macho Véi. Aí, se você não ficar ligado desde cedo, eu tô lhe falando, o senhor vai ficar de fora, não vai ouvir mais. Não vai. Ele me deu um gole aí desse café, o senhor tá tomando, cuidado. A única coisa quente que fica se cair é...
3: Lá vem tu com esse peito mole querendo ser moço.
1: Não, se cair no, na quitela do senhor aí, já era.
3: Fala, gostosão!
1: Agradecer a minha querida e amada Goiânia, capital do Goiás, o programa do Macho Véi espalhado para todo esse meu Brasil, lá no Rio Grande do Sul, também em São Paulo. Você que escuta no Rio de Janeiro, pela Sonzon Rio. Alô! Alô, Sonzon Rio, também no estado de São Paulo, Espírito Santo. Alô, Marataízes, é terra do abacaxi, docinho, docinho. Sim, parece mel. É até do abacaxi aí dentro. É até do abacaxi, é o fresco.
4: Como é?
1: É até do abacaxi, macho. Lá em Marataízes, é cheio dos Gary Leroy. Quem tá lá em Marataízes, me dá aí o papel, deixa eu ver se eu adivinho. É a Joyce Batista, dos produtos Globos Netos. É, ela tem lá o LX da mulher, LX Xavier, o regulador da mulher. Ela diz que é, olha.
4: Mal criado.
1: É, deixa para lá.
3: Homem. Tá aí o menino de ouro, derretendo da anel.
1: É, o homem de alumínio. Eu. Desmanchando da o caneco. O rapaz aqui chegou dizendo que era o homem de alumínio. Que é isso, desde esculhambação, um abraço a você que tá agora nesse exato momento escutando aí nos pontos de táxi espalhado em Alagoinhas, Itabuna, na minha querida e amada Salvador, Fafiafá, Lelalha, Galhador, Salvador, aqui é a Suletra.
3: É não, tu não quer?
1: Agora eu quero sim.
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1: Chama.
5: Não sai daí, já já tem mais fuleiragens com o Macho Véi. 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

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Após 22 anos de carreira, vocês cantaram, o Brasil inteiro cantou. E eu quero ver vocês cantando mais uma vez juntinho com a gente, em uma só voz.

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4: Fala, turma. Boa noite. É quinta-feira, última quinta-feira do mês de agosto, 27 de agosto. Prazer enorme. Eu sou o Rodrigo Santos. No ar, mais uma edição do Nossa Noite. As melhores músicas pra você curtir muito aqui na rádio que você ama. Pra começar, tem Junior Marques, Ilusão de Amor.
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0: gostam, faz barulho, gente! Tá lindo demais!
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0: Essa aqui é pra nós fazer.
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